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5: Essa é a programação aqui da Atlântida, é a rádio das nossas vidas, é a melhor vibe do FM nesse sabadão, dia 16 de maio, 10 da noite de sábado. E aí, você sabe o que, isso significa? Claro que sabe, é hora de Green Valley Station com 2 horas no melhor da música eletrônica, desfilando música boa aqui na Atlântida, em parceria com um dos melhores clubes do mundo, exatamente isso, tá? E hoje aqui no comando, eu, arroba Marcelo Menezes, uma satisfação, e a gente vai juntos aqui até a meia-noite. Por falar em comandar, quem comanda o set de hoje é Malpi, holandês, Amsterdã é a cidade dele, ele que virou um dos nomes mais hypados da música eletrônica mundial, tá? O cara simplesmente construiu a sua carreira por anos, e aí depois de um outro projeto ele viu, pô, achou que não era aquilo tudo, apagou tudo, recomeçou como Malpi ainda em 2022, e aí soltou Drugs from Amsterdam, número 1 do Beatport, hit global, e aí sim, né, cara? Daí pra frente foi só pra cima, o cara passou por Tomorrowland, Coachella e, claro, aqui pelo Green Valley. Então bora agora ouvir Green Valley Station, que tá no ar aqui na programação da Atlântida. Aumenta o volume!
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0: É a programação aqui do fim de semana da Atlântida, na Rádio das Nossas Vidas, a melhor vibe do FM Molp, aqui no Green Valley Station. E olha, tá, esse nome aqui, ele não é novidade pra quem curte aqui o nosso Green Valley, tá? O Molp já estreou aqui no GV, o nosso Green Valley, tá? É ainda em novembro do ano passado, no aniversário de 18 anos do clube, na sua maioridade, comandando, cara, um long set de 4 horas num line-up ali que também tinha Michael Pimp. É uma noite que só terminou ao meio-dia, isso mesmo que você ouviu. Uma noite que só terminou de dia, com direito a café da manhã e tudo, cara. 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A gente vai fazer aquele nosso show do intervalo e a gente já volta na sequência com mais Green Valley Station aqui na Atlântida.
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2: Essa é a programação aqui no fim de semana da Atlântida. É a rádio das nossas vidas, a melhor vibe do FM. Estamos de volta com o nosso Green Valley Station. Agora também falando com a galera aqui do Rio Grande do Sul, mais Santa Catarina, porque é assim que a gente forma a grande rede Atlântida, a maior rede de rádios do sul do Brasil. @CeloMenezes, estou por aqui no comando do nosso Green Valley Station. Essa segunda parte, para você que chegou agora, tá por dentro de tudo o que rola no Green Valley. Ainda não? Então segue, aproveita agora, @GreenValleyBR no Instagram, para já ficar sabendo de cada novidade, tudo em primeira mão ali, os lineups, datas, novidades do clube, que é o jeito mais fácil para você não perder nada do que vem por aí. Deixa eu trazer rapidamente uma curiosidade que eu acho que poucas pessoas sabem sobre o Malpi, que é o cara que tá aqui no set de hoje, tá? Ele cresceu numa família de músicos, ele aprendeu piano, guitarra e ainda bateria quando era criança, produzia música e tá desde os 18 anos de idade. Por anos, ele tocou Big Room House, sob um outro nome. Fez sucesso, obviamente, mas ele mesmo contou que já não estava mais se reconhecendo com o que ele produzia, com o que ele fazia. Ele ia em festa com os amigos, tocava lá o house e também o techno nos seus sets secretos e percebeu que era ali que ele queria estar. Largou tudo, recomeçou do zero e aí veio com o Malpi e aí o resto é história. Então a gente agora vai aproveitar até meia-noite aqui no Green Valley Station. Sobe o volume!
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0: Essa é a programação aqui da Atlântida, é a rádio das nossas vidas, a melhor vibe do FM, chegando ao fim de mais uma edição matadora de Green Valley Station, com o set dele aqui, ó, Molpi, do começo ao fim, aquele tech house direto de Amsterdã, que coloca a pista aí no eixo do primeiro ao último beat. Então, pra quem já era fã, segue mais uma dose. Pra quem tá conhecendo agora, seja muito bem-vindo. Você acabou de descobrir um dos nomes mais quentes da cena, tá? Todo sábado, você tá ligado? Tem o melhor da música eletrônica aqui na programação da Rede Atlântica, sempre a partir das 10 da noite de sábado, tá? 2 horas de som com muita qualidade e ainda as novidades mais quentes do nosso Green Valley. 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Maravilha? Já aproveita também, segue @greenvalleybr nas redes sociais ali para ficar por dentro de tudo. E a gente vai se falando aqui nas ondas da programação da Atlântida. Sou @CeloMenezes, estou agradecendo a tua sintonia. Boa madrugada para você, bom fim de semana. E a gente se fala a qualquer momento aqui na Rádio das Nossas Vidas. Valeu!
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6: Estamos no ar para todo o sul do Brasil, aqui nas ondas da Rede Atlântida, para a gente começar juntos. O ATL DJ Weekend. A sua festa de final de semana para toda a Rede Atlântida. Eu sou arroba Guza Noto. Muito obrigado pela sua audiência e pela sua parceria. Cola comigo, aumenta seu volume pra gente tocar muita música, pra participar com a gente, arroba ATL DJ Oficial. Eu começo de músicas com Alesso e Pendulum. A faixa é Fate.
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5: Estamos de volta para todo o sul do Brasil, aqui nas ondas da Rede Atlântida. Esse é o ATL DJ Weekend, a sua festa de final de semana. Tocando muita música eletrônica aqui nas ondas da Rede Atlântida. Eu sou arroba Gozanotto, estou de volta para mais um bloco. E agora, traremos por aqui mais um DJ convidado. É o Carlos Collen, que está chegando para apresentar um set inédito para a gente abrir o bloco do ATL DJ Weekend, aqui na Atlântida.
0: Na

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23: Essa é a programação aqui do fim de semana da Atlântida. É a rádio das nossas vidas, é a melhor vibe do FM. Bom dia, bom domingo, salve o domingo. Hoje, 17 de maio de 2026, estamos aqui nesse domingão. Celo Menezes na área, uma satisfação para trazer mais uma grande edição infalível, imperdível, de um dos programas que é campeão de audiência na grade de programação aqui da Rede Atlântida. É o nosso Atlântida Feelings, sempre com bandas, apresentações, artistas, trazendo uma hora direto de música no seu formato ao vivo com grandes apresentações, como eu falei, tá? Nosso Feelings de hoje, ele cruza fronteiras, fuso horários, gerações, para te levar direto a Minneapolis, nos Estados Unidos, e no palco onde foi feito esse show, e no palco aqui do Feelings, uma das bandas mais explosivas, mais verdadeiras da história do rock, ou seria do punk, ou seria de tudo isso. Tô falando aqui de Green Day, tá? Isso aí, dos tempos raiz do punk aos dias atuais, onde os caras são lendários. Já tive a oportunidade de assistir esse show aí, dispensa comentários, tá? Show ao vivo, intenso, cheio de atitude. A banda aí do vocalista Billy Joe Armstrong se apresenta então agora aqui no nosso Feelings com a turnê que eles desfilaram pelo mundo, a The Saviors Tour, tá? Então aumenta o volume, porque a partir de agora o Feelings com o Green Day tá no ar aqui na Atlântida.
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0: Essa programação aqui no fim de semana da Atlântida é a rádio das nossas vidas, a melhor vibe do FM. Esse showzaço do Green Day em Minneapolis, nos Estados Unidos, com a turnê The Saviors Tour, se apresentando aqui no nosso Atlântida Feelings todos os domingos, 10 da manhã, com uma hora reto de música e apresentações ao vivo aqui na maior rede de rádios do sul do Brasil. Eu sou Celo Menezes, estou agradecendo a tua parceria e pedindo para que você não descolhe aqui da Atlântida, porque o fim de semana vem aqui recheado com a sua programação infalível e matadora para você ficar aqui feliz da vida, ouvindo música e muito conteúdo legal, beleza? Bom fim de semana, bom domingo e a gente se fala aqui na semana, na programação na Atlântida. Valeu, é show no intervalo, a gente já volta com mais música por aqui.
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9: Olá, muito boa tarde, amigo e amiga ligados na Atlântida. 1h05, estamos chegando com o seu Pretinho Básico da 1 da tarde deste 13 de maio de 2026. Com os queridos biscoitos Zezé, carinho que vem de família há 58 anos. E os amiguinhos da mesa hoje, boa tarde, Léo Oliveira.
10: Boa tarde, Alexandre. Boa tarde, jovens. Que guarda feira linda!
9: Programa Futuro Mais, uma parceria entre a Actitus Educação e a Fundacred. Leandro Bortolatti.
11: Boa tarde, Alexandre. Boa tarde, velhos. Que tarde linda hoje.
9: Velhos? Quais os velhos?
11: Ele só parabenizou os jovens.
9: Ah, os jovens, eu claro. Porque nós temos na nossa audiência tanto jovens quanto menos jovens. Porque velho eu acho um pouco agressivo.
11: Não, os velhos. Me chama de velho, eu acho muito legal, cara.
9: É que tem um contexto, eu acho. Mas enfim. Figurinhas da Copa e do álbum da Copa, garanta no Stock Center pra completar o seu álbum, como o Léo Oliveira. Léo Oliveira já tá quase completando o álbum.
10: Stock Center, comprei tudo lá e vou comprar já outro álbum.
9: Rodrigo Adams, boa tarde.
12: E aí, meu, tudo bem?
9: Tudo lindo, tudo irmão. Certo. Obrigado por ter vindo aí hoje, tá?
12: Que é isso, estamos sempre aí, desde as 7 da manhã.
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12: Boa tarde, Alexandre, boa tarde, audiência. Um dia especial hoje.
9: Por quê?
12: Todos os dias são especiais.
9: Por quê?
12: Hoje?
9: Por quê?
12: Porque hoje nós vamos celebrar uma das grandes bandas surf music. Seguiremos ao Men at Work.
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9: 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Rafael Gomes.
13: Fala, Alexandre. Boa tarde.
9: Muito boa tarde. Tá
13: beleza?
9: Bem?
13: 100%.
9: Tá bonito, hein?
13: Obrigado.
9: Tá bonito com essa camisa olhos. Grunge aí. Também são gostasse. Bonitos, mas tu tá bonito.
13: Muito obrigado.
12: É, olhos verdes poucas pessoas têm. Eu e tu. Aqui na RBS.
13: Meus olhos não são verdes.
12: Meus olhos são verdes. Cor de mel, cara. Desculpa.
9: Cara, olha pros
12: mel
9: teus olhos
13: é
9: agora.
13: Mel não
12: meus
13: é verde.
12: Olhos são cara, muito
10: se o mel
12: claros.
10: Tiver,
12: olhos são
10: se castanhos, se o mel tiver cara. Verde, não come.
12: Não, meus olhos são mel.
11: Cara, mel nunca vai estar verde porque mel não estraga.
12: Mas é mel pro verde.
10: Mel.
12: Tu tem razão. Yes. Não tem validade. Mel.
11: Não, não.
9: Ele ou começa é mel, a enredar já no início do programa. É uma delícia.
12: Eu te elogiei.
9: Só bebendo.
12: Nos elogiamos aqui. Ou vai dizer que o Lelê tem olho claro, o Gomes, o Adas e o Léo. Eu e tu temos olho claro.
13: Não, mas olho claro não é olho verde.
9: É, olho claro é olho
12: mas
9: claro.
12: Mas o meu
9: olho
12: é mais verde pra verde. O meu é bem mais pra verde.
13: Não, não é.
9: Deixa só um pouquinho. Vamos fazer uma criança
12: só
9: feliz.
12: Concorda.
9: Não, vamos fazer uma criança verde, feliz. Tu quer que os teus olhos sejam verdes?
12: Eles são, cara.
9: Então tá. Então os teus olhos são isso. Verdes.
12: E tu tem
11: olhos coloridos.
12: E tu tem 1,87.
9: Isso.
12: Não, não, eu tenho 1,67,5.
9: Ah,
12: me medi agora, tô diminuindo.
10: Vai, não. Sério?
11: Eu gostei
14: moletom anos 80 aí.
12: Eu vou pro meu network, né, Lelê?
9: Legal. Tá, tu vai assim.
12: Vou assim.
9: Vai passar um friozinho lá, então.
12: Eu trouxe minha jaqueta.
9: Ah, tá. Tá bem.
10: Vai, tu vai assim? Poesia,
9: não, não vou assim.
12: Cara, vou te pedir um vazio, se for
9: assim. Por que um vazio?
12: Não, se tu tirar o pulloverzinho, tá Giovanazza.
10: Gerente da Giovanazza. Gerentão.
14: Gerentão, gringo lá. Não, não, não. E de show de, em show de pullover.
12: Não, é, não, não tem não, como.
9: Cara, é que são coisas diferentes, né? Total. Eu tô no meu ambiente, eu tô no meu horário corporativo, também, né? Tô no meu horário executivo, né? Então, na noite, aí sim, eu vou de moletom, abrigo.
12: Se tu for em casa, Havaianas, tu não volta. Ah, sabe disso.
14: Tem isso também.
12: Né? Entrou em casa, bah, não vai dar.
9: Guarda-roupa no carro.
12: Aê! O cara tem que estar prevenido.
9: Vamos dar aqui no dia 13 de maio da Pena, como é que tá?
10: Incrível, eu tô ansioso.
9: Da Pena de toca fica maravilhoso. Parece uma melancia de toca.
12: Minion.
10: Que é melancia?
12: Nada a ver, achei de graça.
14: Foi de graça. Parece um melão.
12: Não parece nada disso aqui, não ofendeu o cara.
10: Não, o gerente do Banrisul quer vir encher os pneus do cara. Mas assim, meu irmão, tá tudo bem, meu irmão.
9: Que bom, cara. Que bom,
14: por que tu falou que tá ansioso?
10: Meritwork.
12: Porque o da Pena é do surto.
9: Tu vai no Meritwork da Pena?
12: Vai comigo.
9: É?
10: Aqui.
9: Tá com o moletom da Vans já.
10: Surf Bills.
9: Vans no Meritwork.
14: Ai, mesmo os dois?
9: Todos nós Vans no Meritwork.
10: Nós Vans.
12: Nasceu uma chamada de vídeo hoje antes de sair de casa.
9: Muito legal.
10: A gente combina
12: nosso outfit pro show.
10: Isso, o Fetter atendeu a gente, né? Por isso que ele veio assim. É.
9: Hoje é dia do automóvel. Que dia bacana, o dia do automóvel.
14: Ah, parabéns aos automóveis.
9: Parabéns aos automóveis. Estamos tocando em milhares e milhares de automóveis neste momento.
10: Os
9: muito obrigado pela audiência.
10: Os Quid.
12: Oh, o cara me mandou uma camiseta ali, eu vendi mais de 20 Creta. Quando tiver calor, eu vou botar.
9: É?
12: Ele me mandou, é sério.
10: Não, sério que eu vendi mais de 20
9: Creta. Mais de 20 Creta.
12: É sério. Tá ali na cabeça.
9: Tem o 7 facado e o 20 Creta.
12: É isso aí.
10: Tava eu, já é raro, 20 Creta. O tiquinho de estátua.
9: Hoje também é dia do zootecnista.
10: Ah, é o cara que trabalha no zoológico. Um abraço.
9: O que que faz exatamente o zootecnista Gomes?
12: Coordena o time dos bichos ali.
10: Não. O nome dele é Emerson Leão.
9: Leão, vai mais pra direita.
13: O zootecnista, ele pode trabalhar em zoológico, mas ele é o cara da logística, né? Ele é o administrador, mas não necessariamente...
10: Ele é tipo Noé, então.
14: Seria o porteiro da arca.
12: É, eu acho
10: não,
12: que é
10: Noé. Do Little.
12: Noé.
13: Não, mas ele pode trabalhar num safari, ele pode trabalhar numa fazenda. Ele é o cara que cuida de toda a logística de um local com muitos animais. Manejo, nutrição, cuidado, banho. Etc. Ele é, como se fosse um cuidador de animais.
9: Certo.
10: Ele é a babá dos bichos.
9: Tá bem. Zootecnista, um abraço a você.
13: Não é babá, ele é um criador.
9: Tá bom, vamos dar ali aqui no Petinho Básico. Começa com a Campana. A Campana, aliás, é só a Campana. Uma Australian Cattle Dog fazendo 4... Não tá fazendo, ela tem 4 anos. Dos tutores Pedro e Carolina.
12: Pedro!
9: Cachoeirinha.
12: Pedro. Bonito cachorro,
9: bonita,
12: né?
9: Bonita a Campana.
14: Maluco. Pedro.
9: Pedro.
12: É bonito cachorro.
9: Ouvinte aniversariante é o Deomar Dalla Valle. O Deomar certamente não está fazendo 18 anos.
10: Está fazendo 69. 69 anos, Deomar. Mercado Deomar.
9: Engenheiro mecânico, Deomar Dalla Valle, fazendo 59 anos. Nosso ouvinte da cidade vizinha aqui de Esteio.
10: Mercado Açougue e Padaria Deomar, aqui em Rio Negro.
9: Boa, Deomar. Parabéns. Vida longa, Deomar. Aniversariantes famosos de hoje, começando com Alan Patrick, craque da bola, fazendo 35 anos.
14: Já jogou mais, mas daqui a pouco ele volta ao esplendor.
12: Se o Colorado
9: quando sair,
12: veterano, já jogou
9: quando
12: sair, mais.
9: Quando ele for pro
10: Flamengo,
9: Quando
12: ele for pro Orlando
9: Curitiba, quando ele for pro Curitiba e meter gol no Inter.
14: Eu sou da opinião que se tu tem um jogador no teu grupo que ele já rendeu em alto,
12: sabe, pode levantar o pedestal altíssimo do microfone, né, Lê? Tu fica
14: eu posso fazer baixado,
12: vai fazer,
14: quiser,
12: vai ter problema de coluna, né?
10: Não seria o único problema dele.
9: Amarelinho.
12: Em querer ajudar o colega.
10: Quebrou o cartão.
9: Quebrei sem querer.
10: De novo.
9: Quebrou o cartão. Por isso que agora é amarelinho. É bem pequenininho. Lelê, pode continuar o teu raciocínio. Se for interrompido de novo, é o amarelo de novo.
14: É que eu acho só que o jogador que já desempenhou em alto nível e ele não está desempenhando um nível tão alto quanto ele já desempenhou, dá pra acreditar nele.
12: Então tu levaria o Neymar pra Copa?
14: Porque tem uma... Eu tô falando de um time de futebol, não de uma seleção.
12: Mas o Neymar joga futebol. Isso é só uma constatação.
15: Não, mas ele foi claro, não tá falando de uma seleção.
14: Diferente.
10: Até porque o Inter não é uma seleção.
14: Até porque o jogador ele não tem contrato com a seleção, ele tem contrato com o clube. Ele é convocado pra seleção. E a Copa do Mundo é um tiro curto de 30 dias. Tem que convocar quem tá melhor no momento.
15: Pesquisa rápida aqui, pesquisa rápida, só pra gente dar a nossa opinião
14: não,
15: pra audiência.
14: É não.
15: Não, Adams.
10: Neymar na Copa?
15: É.
10: Claro que essa pergunta. Hoje sim.
15: Hoje sim?
10: Sim.
15: Hoje não. Hoje sim?
12: E amanhã?
15: Hoje sim. Gomes?
10: Não.
15: Rafinha?
12: Talvez.
15: Ah, óbvio. Não, é sim ou não?
12: Talvez. Não.
15: Não tem como.
12: Hã? Não.
15: Não o quê?
12: Não levaria.
15: Ah, não levaria. Tá, desculpa.
10: Não.
15: Léo Oliveira. Não também, Léo Oliveira.
12: Tem que estar nos cascos pra jogar.
15: Tá bem, tá bem.
10: Eu levaria o Neymar. Tem que ter um cara pra agitar. Tem que ter um cara pra tocar um cavaco, pra agitar. Se nós classificar pra
12: cima, caixa de som,
10: levar as moças.
15: Tá bem.
10: Nós temos que ter um agito. O Neymar é o
13: vai
10: cara.
13: Ter a Virgínia, vai ter a Virgínia.
15: Tá, ô Virgínio. Tá bom, vamos dar aqui então nos aniversariantes famosos de hoje. Aliás, já estamos dando Alan Patrick, 35, Robert Pattinson, o ator, fazendo 40 anos.
12: Maluco do Prepúsculo.
15: É do Prepúsculo.
13: É o Batman.
12: Ele fez um filme legal agora.
10: Esse cara é o Batman?
13: Ele é o novo Batman.
12: Ele fez um filme massa que tá no cinema. Ele é a Zendaya, O Drama. Uma comédia porrada disso.
14: Não, peraí.
15: Mas não é drama ou é comédia?
12: O Drama é o nome, é porque é uma comédia em cima de um drama que o cara tá vivendo, assim, então...
15: Drama.
14: Dá pra fazer piada, então, com uma coisa triste.
15: Otaviano Costa!
10: Ah,
15: Otaviano Costa, apresentador, fazendo 53 anos.
8: Privilégio!
10: É verdade!
12: Sabe o que ele disse, né? Pra manter a relação mais quente. Puta, 1h15 não dá pra falar isso.
13: Boa, Rafinha. Tá não, bem.
12: É. Olha o que é a maturidade, né?
10: É.
12: 15 pras duas, claro. Eu vou lembrar disso.
10: Fala na voz do mestre que passa.
8: É verdade! Não. Gosta que ela...
10: Faça um xixizinho nele! Mas é assim, sendo ela, cara, é uma barbada, né?
15: É que aí não tinha como, né? É. Aí não tinha como, era só evitar de falar.
10: Não, não,
15: aí,
10: mas
15: enfim, vamos em frente, Cláudio Zoli! O que significa isso?
10: É muito ruim! Pai, é muito
15: não
10: ruim.
15: Acredito. Rapaz,
14: logo de ti.
15: É que tu não conhece o Cláudio Zoli, pode ser que ele é ruim.
10: Não, é
12: inclusive,
10: bom,
12: o Armandinho vai regravar uma música do Cláudio Zoli.
10: Mas o Armandinho é
12: Noite
10: legal.
12: Do Prazer.
15: Porra, um dos clássicos da música brasileira dos anos 80.
12: Não, agora essa eu não vou comprar contigo.
10: Eu vou sozinho,
12: essa música
10: é muito
12: foi
10: ruim,
12: foda.
10: Cláudio Zoli.
15: Tá bom, vai sozinho, então.
10: Uma música e mais nenhuma.
14: Quero conhecer.
10: Só um hit. Tem puta, menos hit que o Mena Torque.
14: Olha, Alexandre, talvez uma das músicas do Brasil, assim, músicas brasileiras que mais tenha gerado dúvidas na letra, né? Que as pessoas cantaram errado durante muitos anos, né?
10: Qual?
14: Que era as pessoas que estavam trocando de biquíni.
15: Isso.
14: Sem parar.
15: Trocando não de
12: tocando
15: biquíni
12: BB King.
15: Sem parar. Isso,
10: mas eu acho contraditório de vocês gostarem do Cláudio Zoli, que só tem um hit. Vocês reclamam de vários caras aqui de um hit.
13: Lelê
10: só.
13: Reclama no meio.
10: Lelê
13: reclama,
10: é só, tem mais, o Mena Tuori tem mais hit que o Cláudio Zoli.
15: Eu não tá reclamando, reclamo, cara.
14: Eu estou reclamando.
15: Só que o único
10: hit,
15: então.
10: Tem o mesmo hit, número de hit, Cláudio Zoli.
15: Mas não tem como comparar a qualidade sonora.
12: É isso, legado, velho. Uma porrada o som. Baita som, Falcão, com a Estação de Chorão. Disco novo, legado.
13: Aí tá comprando disco, acho que manja.
15: Enfim, vambora aqui. Tá de aniversário hoje também. Aí é gênio. Aí é gênio. Steve Wonder.
10: Aí sim.
15: Agora.
10: Não, Steve Wonder, né,
15: aí é gênio.
13: Steve Wonder, Walk Dance, Steve Wonder.
15: Oi, Sandrinho.
13: Oi, Batista.
15: Que é isso aí, Sandrinho?
10: Isso aí não toma amarelo.
12: É, não, isso aí não toma amarelo.
10: Isso aí não toma amarelo.
15: Não, é ingenuidade.
12: Ele é bom músico.
10: Tá, ele é um menininho.
15: É, bom músico, certo.
14: Bom músico.
15: 76 anos, tá...
10: É gênio, cara.
15: O nome disso aí é manipulação.
12: Quem?
15: Tu tá manipulando o humor do teu colega.
12: Foi irônico comigo, ele vai dizer, um bom músico. Eu entendi que ele queria dizer que ele fosse ruim. Ele é um
15: não, ele é um excelente músico.
10: Ele é gênio.
12: Tu vai pra excelência.
15: Ele é gênio, ele não é um bom músico.
13: Ele é gênio. O discorama foi fenômeno.
15: Genial, cara.
14: E multi-instrumentista.
15: Genial.
12: Toca piano.
14: Toca bateria.
15: O cara que criou Ebony and Ivory. Ebony and Ivory. Tu lembra desse som?
12: Claro. Eu não sei cantar porque eu não canto inglês.
14: Tu, por exemplo, estás com o moletom hoje, Ebony and Ivory.
13: Nossa, como tu tem cultura aí.
15: É que Ebony and Ivory é uma metáfora que ele e o McCartney criaram para falar das teclas do piano, que são brancas e pretas. Ebony and Ivory é o ébano e o marfim. É para falar sobre o racismo. Se as teclas do piano, que são brancas e pretas convivem em harmonia, produzindo sons maravilhosos, por que que o ser humano não pode viver em harmonia,
10: é genial,
15: preto e branco?
10: Isso é genial!
12: Aí, eu vou te falar genial. Mais, tu tem que assistir um filme chamado Green Book, maravilhoso, que fala sobre o racismo também.
15: Tá. Steve Wonder,
12: é tem ver. Esse filme é um alemão lá, aquele ator muito bom, ele é motorista de um pianista muito famoso e ele sofre muito preconceito porque o quê? Ele vai nos Estados Unidos, muita parte dos Estados Unidos que é muito racista, os caras não entendem como é que um branco tá levando um negro por ser um artista. E aí o motorista fica num hotel melhor e o cara fica afastado lá porque ele era negro, é um baita no
10: filme.
12: Quem
10: foi que viralizou esse tempo falando do Steve Wonder?
12: É Livro Verde, na tradução.
10: Do Steve Wonder, que o Steve Wonder ligou pra ele às 5 da manhã, e aí disse, o cara dizendo, pô, Steve, é 5 da manhã, daí o entrevistador parou e começou a rir, tipo, como é que ele vai saber que é 5 da manhã?
14: Não sei quem foi.
10: Mas vou achar Alexa, isso aí e mandar, né, pra você.
12: Alexa, que horas são?
10: Agora com a Alexa.
12: Perguntou pra Alex que horas são.
15: Harvey Keitel, ator, 87 anos, monstruoso.
13: Foi pro Kevin Hart que o Steve Wonder ligou.
10: Isso.
13: O ator, o pequenininho. Aqui.
10: Esse tiozinho é maravilhoso.
12: Não, ele é muito bom, não tá na prateleira, mas é um
10: ele
12: bom ator.
10: Ele é o do Pulp Fiction, que resolve quando eles matam o cara dentro do carro.
12: É, ele fez vários filmes.
15: Eu não lembro dele nesse momento.
10: Cães de Aluguel ele tá também, Tarantino.
14: No aquele de cima ali do... Esse aqui?
10: Bastardos e Inglórios.
15: Bastardos e Inglórios.
10: Todo surtante.
15: O... Próximo, tô tentando lembrar o nome daquele filme, não vou conseguir. Próximo aniversariante é o Richie Valens. Richie Valens faria hoje 85 anos, pereceu num acidente de avião em 1959.
12: É o do Macarena?
15: Não.
10: Isso.
12: Não, do Labamba.
10: Isso.
12: Não, é do Macarena. Pode dizer, né?
10: Ah, que é bem parecido, né? Macarena e Labamba. Não, todas são músicas de formatura.
12: Exato, né? E casamento.
10: Junto com Abby e Claudio Zoli.
15: Posso estar cometendo um engano, tá? Mas eu acho que o Rich Valen foi o cara que inspirou o Elvis Presley.
10: Acho,
15: não sei.
10: Eles são contemporâneos ali, cara.
14: Uma galerinha ali.
15: São contemporâneos,
10: exato. O cara que morre com ele no acidente de avião também já era mais... Buddy Holly, né?
14: Não, é o... cara, eu sempre confundo...
12: Mustang Sally.
10: Não, acho que é o Buddy Holly.
14: Não.
12: Que houve?
10: São três caras que morrem, ele...
12: Lembrei de uma música.
10: Sim, meu. Ele pegou a carona, ele não ia andar com o cara, meu. Não ia naquele voo.
12: Tem o filme Labamba, de 87, velho.
10: Vai de filme Labamba.
14: O pior, cara. O pior, não. Pouca gente sabe. Pouca gente ouviu na íntegra o disco inteiro, a trilha sonora do Labamba. Todo mundo comprava aquele disco por causa de duas músicas. Do Labamba.
10: E da Mina, né?
14: E da música do Dona.
10: Dona.
14: Né?
12: Dona desses...
15: Não é essa.
10: Roupa Nova, né? Bah, é roupa nova. Roupa Nova não tem é hit pra caramba, hein?
15: Pelo amor de Deus.
12: O Roupa Nova é o Tears for Fears brasileiro.
14: É aquela...
10: Parece um Fabão, velho.
12: Legal essa música.
15: Mas o pior é que eu... Por último, nos aniversariantes de hoje, Valdique Soriano.
14: Eu não sou cachorro, não.
15: Faria 93 anos hoje. O Valdique Soriano pereceu em 2008.
10: Aquela voz cheia demais não é dele.
12: Que estileira, né?
15: Mas não sei se não é dele.
10: Não, cara, você não sei se é dele, doida não. demais. Não é. Mas eu não sou... O Valdique Soriano. Isso aí, tomando um martini.
12: Isso aí é cachaça.
10: Luz vermelha. Briga. Guampa.
14: Lá na chilena.
10: Pipoca. Na chilena. Eu pego o amendoim, quando tu for na chilena, não come.
13: Você é doida demais.
15: Não, eu não vou na chilena.
10: Puro sal. Puro sal que é pra vender mais trago.
13: Você é doida demais, é do trio Parada Dura.
15: Ah, tá.
10: Ah, e aí o Dico Soriano aqui, ó. Contini ou Martini com cereja.
13: Jukebox.
10: Um cigarro, bota na jukebox, né, amiguinho?
14: É, e uma briga boa.
15: Informação.
10: Obrigado, amiguinho.
14: Só confirmando, tá? Realmente, no acidente que morre o Rich Valens aos 17 anos, morreu também o Buddy Holly e o The Big Bopper. Tá?
10: Não foi o Edson. A capa do jornal ou diz assim, ó, o dia em que a música morreu ou o dia que o rock morreu. Era a capa do jornal no outro dia.
15: Muito bem.
12: O rock nunca morreu.
14: Isso é verdade, Rafinha. Agora tu veio muito bem.
10: Eu trouxe o slogan da Rádio 9, bacana.
15: Foram os aniversariantes de hoje, deste dia 13 de maio. 1:22 nos destaques do Pretinho aí, meu irmão.
10: Fala, meu gerente.
15: Primeiro destaque é o seguinte.
10: Fala, meu irmão, qual é o primeiro destaque?
15: Excitação.
10: Olha aí, Leandro, já acordou o velho, velho, tava ali jogando. Lelê... Tava ali o quê, de trânsito?
15: Sabe o que aconteceu com o Lelê agora? Sabe quando o cachorro tá quieto, em repouso, com as orelhas baixas, caídas, e ele ouve um barulho, ele só levanta a cabeça e levanta as orelhas? É, foi o que aconteceu com o Lelê
10: agora.
15: Vamos
10: passear, não, carro... fala, vamos passear.
15: Carro... Isso.
14: É o barulho do motor do carro do dono na esquina.
15: Isso aí.
14: O cachorro já...
15: Excitação torna mais difícil reconhecer quando alguém não está interessado em você.
14: É uma... É...

0: Isso.
1: Porque, bom, óbvio, exato. Porque tu acha que... Ah,
0: todo mundo já passou por isso. Tá na tipo, minha, tá, tá na minha.
1: Aí tu ouve aquele... Não.
2: A gente é só amigo.
0: Não viaja. Abre essa pra nós, Rafa Gomes.
3: E a maneira como eles descobriram isso nos Estados Unidos, ela foi bem curiosa. As pessoas solteiras eram divididas em dois grupos. Um grupo assistia vídeos sensuais antes de conversar com o outro grupo. E o grupo que estava excitado, que assistiu vídeos sensuais que, lhe agradavam...
4: É trairagem, né?
3: É. Na hora de conversar, esse grupo, 8 em cada 10, achava que as pessoas com quem eles estavam conversando estavam interessadas nele.
2: Mas aí é uma galera...
3: O outro grupo... Eram 2 em cada 10. Eles não viram vídeo nenhum, foram conversar com uma pessoa e depois perguntaram: ah, mas é, tu acha que a outra pessoa tinha interesse em ti? Eles...
1: Ou não, seja, o ser humano excitado eleva a sua autoestima.
3: E toma decisões erradas.
1: Bom, mas eleva.
0: Principalmente.
1: Mas é bom ficar excitado, né?
0: Porque uma coisa é consequência da outra, na verdade, né?
2: A hora que tu não ficar mais excitado, tu te preocupa.
0: É
2: um
0: problema, né? É verdade.
2: A hora que não der mais o calor na bacurinha, aí se entreguemos. Aí largamos, larga. Aí tem que fazer outras coisas. Amigo meu parou de levantar o tigre. Bora dar o bumbum. Segue feliz.
0: Pô, segue feliz é o que importa.
4: O lema dele, o importante é ter prazer.
0: Descobriu outra via de prazer.
2: Exatamente.
1: Não ergue?
2: Mal. Aí tem que sentar ligeirinho, não vai demorar
4: como
2: muito.
4: Como é que é?
1: Não, porque se o cara tá excitado,
4: já deu errado.
2: É tipo não, aquele chaveirinho do padre, sabe?
0: Cara, é muito cedo pra esse assunto, cara.
4: O cara dá o muito cedo.
2: Tu sabe, sem vergonha, tu sabe.
0: Cara, vocês estão loucos.
2: Não, só um pouquinho.
0: Não, só um pouquinho, não é hora pra isso.
4: Não,
0: vou ter que explicar.
4: Não, amarelo, faz favor, amarelo. Mesmo critério pra todo mundo. Amarelo pra ti, foi extremamente bagaceiro.
2: Se o cara ganha um terrinha...
0: O Lelê, olha só.
2: O quê?
0: Não, olha só.
2: Pula pirata.
1: Uma terrinha, quantos metros?
0: 1:24, não é hora ainda.
3: Ou bota 13, trifásico.
0: Quando eu falo que a gente tem a chance de fazer um programa adulto numa plataforma privada e ganhar dinheiro com isso, vocês desprezam
4: eu
0: o que
4: quero,
0: eu falo.
4: Eu quero, só
0: eu vou reunir outro grupo de amigos pra fazer isso.
4: Eu tô dentro.
0: E vocês vão ficar de
2: não,
0: fora.
2: Não, faça isso.
0: Quando eu tiver rico, isso. Vocês vão ver. E vão se arrepender.
2: Não faça isso, não. Eu vou contigo. Nós vamos. Eu vou contigo. Nós vamos fazer o programa de sexo, onde vamos falar só sobre isso, só coisa séria. Não fala de sexo no programa. É o contrário daqui.
0: Isso.
2: Aqui só falamos de coisa séria no programa.
0: Isso.
2: Não vai
4: ser. Isso daí tava um baita quadro pro Ivan, um papelão com o Ivan. Tu sentadinho num papelão dando dicas amorosas.
0: No papelão com o Ivan.
2: Aqui só quem passou a madrugada. Cara,
1: falando em Ivan, vocês viram aquele meme, cara? Eu acho que é da revista Piauí.
0: Qual?
1: Da reunião do Lula com o Trump, que eles estavam definindo a isenção da taxa de rolha. Tá o Ed Mota sentadinho.
0: Os caras têm tempo.
2: Tem tempo,
0: é verdade. 1:26, prefeita renuncia após admitir ser espiã do governo chinês.
1: Ô, mestre,
0: em que país
5: ela
0: isso?
5: Errou. Nos Estados Unidos ela era!
3: Dos Estados Unidos.
5: Tá correto. Eu vi essa notícia.
0: Deve ter visto a notícia.
5: E ela pediu pra deitar o cabelo porque ia ficar ruim, né?
0: Ia ficar ruim pra ela.
2: Se tem um lugar que fica ruim, mestre.
0: Prefeita da onde?
3: Cara, parece roteiro de filme de ação, assim, roteiro de filme de espionagem. Porque em Arcadia, nos Estados Unidos, a Eileen Wang tem. Eileen Wang. Ela tem 58 anos e foi eleita prefeita. E ela, de forma bem articulada, desde 2020, influenciava a sua cidade com causas um pouco diferentes, mas que seriam alinhadas com o governo chinês. Uhum. E aí, com o passar do tempo, as pessoas foram denunciando e foram percebendo pequenas movimentações dela, que, pelo nome Wang, era, obviamente, uma descendente de...
0: Sim, mas ela não tinha traços.
3: Tinha. Ela era nitidamente uma pessoa com traços asiáticos.
2: Melhor não. Eu até pensei nos negócios, ia dizer assim, cavacinha
3: lá. Ela começou a ser investigada e encontraram mensagens dela trocadas com o governo chinês pelo WeChat, que é aquele aplicativo que a gente já falou que só os chineses usam, onde ela...
0: Como é o nome do aplicativo?
3: WeChat. Quer que eu fale o E-chat?
0: A vingança, eu só fico observando a crítica seletiva. Nada. Justamente, só fala quando eu falo.
6: Ele também te criticou.
1: Mas acho importante ouvir.
3: Tá, mas é que esse aplicativo não é usado aqui. A gente não usa.
1: Tá, mas então como é que se fala o nome desse aplicativo?
0: Mas é que tu tá falando em português.
3: WeChat.
1: Não, não. Isso. Eu quero apertar pro...

0: chinês ali. Na China, como é que se fala o nome desse aplicativo? Twitter!
1: Como que okay, fala?
2: Desculpa ter te interrompido.
1: Pra isso.
3: Neste aplicativo encontraram mensagens dela com o que seria um ministro ou um governador chinês, onde ele mandava instruções para ela e no dia seguinte ela cumpria, citando inclusive as aspas do que foi trocado na mensagem. E ela no final de cada mensagem dizia: obrigado, meu líder.
2: Obrigado, meu expoente.
3: Exatamente.
1: Meu consagrado.
3: E aí ela...
2: My consagrator.
3: Ela seguia o Ministério das Relações Exteriores da China sem nunca revelar a origem ou o motivo disso. Então, como ela começou a ser investigada, ela já pediu arrego e saiu antes. E então tinha uma espiã chinesa governando uma cidade nos Estados
2: Unidos. Que loucura, hein? Que loucura. Ai, se eu te pego.
3: Nossa, que trocadilho bom esse.
2: Gostou, Sandrinho?
3: Eu gostei.
2: Tem um WhatsApp pra te mostrar.
3: Eu gosto quando fala inglês.
2: Os...
4: Oi? É, mas se eu te pego é inglês mesmo, tem razão.
3: Sim, é o trocadilho com ICE, que tem todo tem o caso político do Trump, Rafinha. Mas é, se eu quiser mais te ensinar sua política internacional, tu me avise.
1: Tomou uma botada desse Loki aí, vai. Tem que te fuder,
4: velho. Minha voz não permite.
0: O Rafinha tá focado no show.
2: Tá, ele tá só pelo Colin Hay.
1: Tomou do Loki do Sandrinho. Depois dos vagabundos, ok, mas dele.
4: Tu chamou os outros vagabundos.
1: Não, os vagabundos eu, joia raro, amiguinho, nossa turma.
2: Meu irmão, ó. Usuários. Rafinha.
4: Mas por que eu?
1: De drogas?
2: Porque eu quero a tua atenção.
4: Ah, tá.
1: Baita disco do Planet Ramp. Usuário.
2: Muito bom. Usuários, Rafinha, que fizeram trend de paparazzi com inteligência artificial no Instagram, perderam suas contas.
1: Eu não sei o que é isso.
3: Tem uma trend que tá rolando agora, que acho que o Ronaldo, inclusive, acabou de postar.
2: Ronaldo.
3: Tu posta como se tu estivesse numa arquibancada assistindo a um grande evento. Aí tem pessoas que estão postando como se estivessem na Copa do Mundo, como se estivessem assistindo um Grenal, uma partida da NBA, um jogo de beisebol, que é como se tu tivesse sido flagrado pela câmera do estádio, e aí outro abana pra câmera, etc. Só que tem vários usuários dizendo que depois que postaram essa trend, o Instagram desativou a sua conta, desabilitou, impediu de fazer live, impediu de postar stories. Porque o Instagram, ele tá começando a interpretar essas postagens como manipulação enganosa ou atividade suspeita. Porque as pessoas, número um, não estão deixando claro que o conteúdo criado por inteligência artificial é criado por inteligência artificial. Esta tem que ser uma nova regra. Inclusive, vale... acho que eu vi o Adams fazer isso e tem mais gente fazendo. As pessoas estão fazendo qualquer coisa com inteligência artificial da figurinha da Copa.
1: Isso.
3: Não tem nenhum problema tu postar conteúdo de inteligência artificial. Mas tu precisa avisar no teu Instagram, ainda mais pra gente que trabalha com isso, que é verificado. Porque o Instagram tá cuidando manipulação e spam.
0: Quem poderia imaginar que isso ia acontecer, né?
3: Quem poderia
1: ainda
3: imaginar?
1: Ainda mais perto das eleições, né, Oriano?
3: Mas o que mais... eu fiz também aquele que diz, faça uma charge com as coisas que você sabe sobre mim.
1: Se tu põe na legenda...
3: Aí tem uma outra trend agora do Met Gala. As pessoas estão botando como se elas tivessem assistido pro Met Gala.
1: É que se tu põe na legenda, não necessariamente tu precisa sinalizar ali em cima, onde tem a musiquinha e tal.
3: É isso, é isso.
1: Tu tem que dizer, na que eu fiz, é dizer assim, ó, aqui quem quer fazer a figurinha, fiz esse prompt no Gemini, que é um
0: dos
1: prompt, que é a fórmula pra tu criar a situação, né?
2: Bom, a forma.
1: A forma, exato. Mas só que me pega assim, o
3: é que tem uma aba, dentro do Instagram, não é na legenda, não é em nada. Tem uma aba ali, quando tu vai postar, que tu tem que colocar publicação feita com IA.
1: Mas aí que tá, o que me pega é o Instagram, por exemplo. Beleza, eu acho que tem que monitorar muito perto isso. Mas se tu faz uma denúncia de alguém que faz um conteúdo lá, que te xinga, faz um bololô e tal, eles vão lá, analisam e não derrubam esse perfil, velho.
5: Não, a tática é o seguinte, tu manda um áudio xingando a pessoa e bloqueia.
1: É isso, velho.
2: Mas por que que tu vai fazer queixa de alguém que tá te xingando? Primeiro, a pessoa tem o direito de te xingar.
3: Olha aí.
2: Né? Sempre lembrando que a pessoa que se dispõe a ir num perfil de Instagram destilar o seu ódio contra quem quer que seja, da maneira que seja, em conteúdo de vídeo, em comentário, esta pessoa tem uma vida de merda.
1: Sim, é frustrada.
2: E por que tu vai parar
1: a tua vida pra dar atenção pra
2: uma pessoa que tem uma vida de merda?
0: Eu bloqueio. Melhor do que bloquear é silenciar.
2: Isso é só ignorar.
0: É isso.
3: Silencia no Twitter e restringe no Instagram.
0: Silenciar ele é ignorar porque a fonte desse conteúdo de ódio, ele continua achando que tu tá lendo.
2: Ah.
0: Entendi. Só que tu não tá lendo.
3: E isso continua a dar engajamento pro teu perfil, porque é um comentário pro teu perfil.
2: Certo.
3: Mas tu silenciou, restringiu e aí tu não vê mais esse conteúdo.
4: Mas nós não vamos fazer de louco aqui. Bate diferente quando o cara toma uma botada.
0: Claro. Mas
4: porque tu dá muito mais valor quando o cara tá te dando uma botada do que.
5: Claro que sim. Todo mundo já compartilhou coisa. Eu posto um negócio diariamente. Tem 1000 comentários.
4: Eu não tô dizendo que
5: um comentário
4: agora,
5: fala: esse gordo não tem graça. É esse que bate no cara.
4: Mas ele se destaca no meio.
5: Dizendo que tu é gênio.
0: Começa a focar nos comentários positivos.
2: Eu entendo exatamente, perfeitamente o que tu tá querendo dizer e o que vocês dois estão concordando nisso. Mas a maneira como isto vai te atingir é uma decisão tua.
4: Ou tu
2: é imaturo e fraco pra deixar esse negócio te atingir, ou tu é maduro o suficiente e forte pra saber quem tu é e quem é aquele coitado ali?
5: Porque tu não pode dar bola pro elogio.
2: Quem é aquele coitado ali?
5: Tu não pode te apegar nem o elogio, nem acreditar nele, nem na crítica.
2: Concordo. Perfeito.
4: Tá, mas eu vou te fazer uma pergunta sem hipocrisia. Tu já tomou a botada e foi um dia ruim, tu gostou?
5: Ah, um dia
4: ou
5: ruim.
4: Tu fez uma alta avaliação, autocrítica?
2: Cara, faz tempo que eu não tomo botada.
4: Mas a gente já compartilhou coisas que nos incomodaram.
2: Já tomei em outro momento da minha maturidade, acusei. E hoje em dia, ainda que não leve botada, até porque não me permito me botar em situação que leve botada. Não esconda opinião alguma.
4: Mas a gente tá exposto pra todo dia
2: tomar botada. Eu não dou a menor bola, cara.
5: Mas tu não acha, Fetter, que tem mais a ver com o teu momento do dia do que maturidade?
2: Não, acho que é momento de vida.
5: Eu
1: acho que é dia, mano.
4: Tem dia que vai pisar no teu calcanhar.
1: Daqui a pouco não foi nada do que rolou na rede social, no virtual. Mas teu dia tá vindo aquela coisa derrapando tudo. Aquilo ali.
2: Acompanhando esta lógica, então, do teu dia de merda, né? Do teu dia de fúria. No trânsito, se rolar um estresse no trânsito, tu vai descer do carro e vai bater no cara?
1: Cara, mas é o que rola a maioria das vezes quando tem uma desinteligência no trânsito.
0: Mas o cara que desce no trânsito pra bater,
1: é o que a gente vê do lado.
0: Mas, cara, mas é que o cara que desce no trânsito pra bater em outra pessoa por causa de um problema no trânsito, ele é exatamente aquele cara que vai na rede social e destila o ódio.
4: Eu acho que não. Esse cara, ele só destila o ódio ali porque ele se esconde atrás de um perfil.
5: Claro, é bunda mole.
4: É o cara mesmo que realmente quer comprar
5: bunda mole.
2: Vamos tentar falar no máximo 3 de cada vez.
0: O que eu tô querendo dizer é o seguinte: o cara que se dispõe a descer do carro pra bater em outro, ele tem também uma vida de merda.
4: Não, eu sei.
3: Mas o hater de rede social, ele é omisso, ele se esconde, ele não é assim na vida real.
0: Ele tem uma vida de merda.
3: Quando ele é exposto, normalmente as pessoas dizem, mas não é possível, fulano é assim. É. Cara, tem várias
4: pessoas. Ou às vezes tu responde na elegância e o cara vai te mandar no direct, eu sou teu fã, desculpa.
1: Ou manda a mulher mandar mensagem ainda.
5: Não, o cara faz isso, tu vai falar com ele, que nem teve um que eu falei uma vez, e eu falei, bah, irmão, tu tá falando um monte de coisa em horário de serviço e tem o arroba do teu trampo aí, velho. O teu perfil, ele
3: fala, Eu já liguei pro trampo do cara.
4: Mas pra tu ver como bateu...
5: Aí o cara falou, bah, meu, desculpa, não sei o
1: que. Porque às vezes que o cara quer chamar atenção também.
4: É,
5: o cara só quer ser respondido.
2: Eu parto do princípio, cara, eu tô ali com um pouco mais de 700 mil seguidores no Instagram, um pouco mais de 300 mil seguidores no X.
5: 1 milhão.
2: Cara, é 1 milhão de pessoas que me acompanham. Eu não acredito, eu não sigo quem eu não gosto. É difícil eu não gostar de alguém, né? O cara tem que ser muito escroto pra não gostar dele e não seguir. Mas eu não acredito que alguém me siga pra ser desagradável, deselegante, nas redes sociais pra ser desagradável, deselegante. Se eu não gosto do cara, eu não sigo o cara, velho.
1: Tu tá dando aula de deboísmo, mas a real é que é o contrário.
5: Exato. É o contrário.
3: Claro, fica os urubu na tua voz.
5: Os caras querem só ver tu te ferrar.
0: Mas, eu acho que a questão, eu já me abalei bem mais com isso.
4: Eu sou xingado todos os dias.
0: É maturidade. Mas então, cara, eu acho que isso serve sim pra tu exercitar e evoluir, cara.
2: É hora de refletir.
4: Porque daqui a pouco, cara...
3: Não, mas eu também sou xingado.
0: Tem um lance que tu fala, Rafinha, que de repente tu tem lá, cara, 700 mil pessoas que estão achando legal. E tem 7 mil que não estão achando legal. Tu não pode focar nessas 7 mil.
4: Não, mas eu não foco, cara. A gente tá falando no momento de dia, tá ruim.
1: O que ele falou é isso.
4: Sei lá, teve um perrengue com teu filho, não sei o que. Tu chega aqui, a gente faz uma brincadeira, já não caiu. Todo mundo é ser humano. Aí o cara entra no teu perfil e vai lá no detalhe onde, porra, vai tomar no cu.
2: A gente absorve as coisas da maneira como a gente percebe e tem condições de avaliar, claro, né? Com o nosso estado, claro, mental e emocional da nossa vida nesse momento.
0: Claro.
2: A gente não pode achar que todo mundo que comenta, que nos esculacha, que nos chineleia, tenha a mesma percepção, a mesma condição, o mesmo posicionamento. Eu não estou falando de classe social nem de grana, estou falando de estado mental. A gente não pode achar que todo mundo tem o mesmo estado mental que nós, porque, pô, esse cara pode ser um cara, pode ser um adolescente que não entende nada da vida, não sabe nada de nada e está ali cagando pela boca, entendeu? Ou pela ponta dos dedos.
1: A gente está exposto e se expõe. Tem isso, né? A gente tá num totem.
2: Bom, mas aí é o seguinte, não quer te molhar, não vai na chuva, né, velho?
1: Esse é o ponto. Só que eu acho que, ao mesmo tempo, a nossa geração agora, e não vou falar nossos comunicadores aqui, não, tem uma geração inteira de hoje de influenciadores, né? Ninguém é preparado pra isso. Não. Ninguém é preparado. Quando teu pai te educava em casa, maioria, tua mãe dizia assim, ó, ô meu, pai, evita tudo que tu puder pra na hora de se tiver que brigar, não vai brigar. Mas também dá um dedo pra não sair da briga, velho. Tipo assim, o papo era outro, sabe?
4: Mas, idiota sempre teve. Esse tipo de educação, hoje, cara, ele só tem onde se pronunciar. Cada um tem uma rede social pra dar uma opinião sobre tudo.
5: E hoje tu e o Fetter não vivem mais esse mundo, mas nós quatro a gente vive, que é o muro do futebol. Que aí tu é xingado todo dia.
4: Ah, bom, mas daí...
5: Mas eu digo que também...
1: Mas esse é o que menos me afeta hoje.
5: Não, a mim também.
1: Esse é o que menos me afeta, te falo bem a real, assim, isso não me pega.
4: Eu devo ter xingado alguém hoje.
0: Porque antes tu te abalava bastante.
1: Muito.
4: Meu perfil emagreceu.
2: Foram estes. Não, mas isso, os seguidores que um monte de gente perdeu, o Instagram já se pronunciou em função de uma limpeza que o Instagram promove de contas falsas, de bots, né? De contas invisíveis, de contas. Enfim.
4: Fakes,
2: então,
5: pessoa que morreu.
2: Todo mundo perdeu.
5: Quem pereceu tem que tirar o Instagram da pessoa.
2: Mas o que importa.
5: Pra liberar o arroba.
2: O que importa nas redes sociais, pra quem produz conteúdo, né, os chamados creators, não é a quantidade de seguidor.
4: Claro que
2: é
4: não.
2: O que tu engaja com uma postagem tua, com um conteúdo que tu posta, entendeu? Tem gente que tem 2 mil seguidores, mas tem 60 milhões de compartilhamentos naquele vídeo ali. Então não é o número de seguidores, e é o que tu consegue promover de engajamento com os teus posts.
4: Parabéns.
2: Ontem a gente, mudando de assunto, ontem a gente estava aqui, feliz da vida, no Pretinho Básico. Chegamos aqui para fazer o programa com um prêmio que nos foi dado dentro do Prêmio RBS de Jornalismo, Entretenimento e Esporte, ou Jornalismo, Esporte e Entretenimento. São trabalhos que são desenvolvidos durante o ano aqui dentro de casa, aqui dentro da RBS, e que são premiados pela galera que trabalha conosco, pela galera que nos ajuda a fazer o troço acontecer. Então tinha um monte de trabalho inscrito da Gaúcha, da Atlântida, da Zero Hora,
0: RBS
2: do Correio, também. Do Diário Gaúcho, GZH, Farroupilha, uma galera
3: 92.
2: Escreveu trabalhos. E quando a gente chegou para fazer o Pretinho, a gente recém tinha ganho um prêmio, que era o prêmio de projeto para o projeto do documentário dos 18 anos do Pretinho, a história do Pretinho contada pelo seu criador. Aí fizemos o programa, saímos do programa, descemos para o evento que estava rolando aqui no salão de eventos do Grupo RBS e fomos agraciados com mais um prêmio, que é o prêmio Voto da Audiência, que foram colegas aqui de Grupo RBS que entenderam que o projeto documentário do Pretinho era o projeto mais legal daquele momento. Então todo mundo votou, ou se não todo mundo, uma grande maioria votou e nos deu este prêmio também. O terceiro dos 4 prêmios que estavam sendo distribuídos ontem também é da Atlântida, também é do Bola, em parceria com a Rádio Gaúcha, que é a Brazuca League, que onde a gente transmitiu...
3: Categoria
2: formato, exatamente. Era um formato que não existia, né? Uma associação de duas grandes marcas para levar um baita produto para duas audiências. Então, eu só queria parabenizar a equipe da Atlântida aqui, no ar, não sei se todo mundo tá ouvindo, já parabenizei nos grupos, mas, cara, foi um ano de 2025 muito especial.
0: Tríplice coroa, né?
2: Tríplice coroa, onde tinham quatro prêmios a serem entregues e a Atlântida faturou 3 destes 4 prêmios. Muito obrigado também pela sua audiência, pela sua parceria, porque você ajuda a engrossar esse caldo da relevância da Atlântida e do Pretinho Básico.
0: E a relevância desses produtos, ela só existe por causa do público, né?
2: Exato, que nos consome. Isso. E da nossa querida parceria comercial, claro, né, que cola suas marcas com a gente aqui para crescer com a gente. 18 minutos para as 2 da tarde. Rafinha Menegaz, com essa cara de deboche, qual é o teu problema? Tá
4: pensando, né, gente? Pensando, acho que a galera não gosta da gente, olha como eles gostam, né, Alexandre? Isso aí, Xander. Vamos lá.
5: Tá doente?
4: Ah, eu tenho um e-mail aqui.
2: Vai lá, vai.
4: Não, eu tenho 2.
2: Eu pensei que tu fosse ler uma receita de bolo.
5: Pra ti,
2: ler.
5: Mas ia matar a pau. Cara, mas ia matar a pau.
4: Ah, mas
5: cara,
4: eu te dou de biscoito.
5: Um quilo de farinha. Dá uma de biscoito.
0: Opa, dá uma de biscoito.
2: Eu quero. 2, 3, 4, 5, 6, 7, 8.
4: Rosquinha? 150 gramas de manteiga, que é menos trecheira do que a margarina.
2: Sem sal.
4: Derrete, ela não consome.
2: Tu tem escrito essa...
4: Não, de cabeça eu fiz.
2: Não, mas tu não tem escrito em algum lugar?
4: Quer que eu te mande?
2: No papelzinho? Não, eu quero que tu enrole isso aqui no rabo. E leia essa porra desse e-mail.
4: Agora bem feito pra ti.
5: Tem meu voto.
4: Sabe por quê? Cara. Porque tu tem os teus preferidos. Isso aí é um tapa.
2: Sim, tu é um deles.
5: Seu tapa na cara dessa.
2: Tu é um deles.
5: Não, tu não. Não, eu não.
2: Dessa tu mesa é. Aqui, dessa tu. Mesa aqui, eu vou te dizer sem problema algum quais são os meus preferidos. Tu, o Léo, o Gomes, o Adams e o Lelê.
4: Ah, na ordem?
5: Sofia, não.
2: Não, não tem ordem.
4: Então não me adianta isso. Sou o Fernando.
2: Não é que a Sofia ela não tá no programa, mas sim, ela é uma das minhas preferidas.
4: Esqueceu a Sofia.
2: Os caras são foda.
4: Que grosseiro.
5: A mina tá ali na mesa, tu pulou só ela. Quando e a carinha dela, quiser. A carinha dela de
2: golpe. Quer botar o teu e-mail?
4: Não, quando tu quiser.
2: Eu quero, já quis há 2 minutos
4: agora. O Fernando de Matinhos mandou esse e-mail.
2: De onde que ele é?
4: Matinhos.
2: Onde fica?
4: Paraná.
2: Rola umas ondas.
4: Gostaria. Lá, é, rola. Iago Dora, seu de lá, tu trouxe isso aí, né, Lelê? Formação. Gostaria somente ressaltar, caso vocês não tenham percebido, no programa de ontem, dia 3, presta atenção, Lelê.
2: Ontem, dia 3?
4: 13, tu tá com problema de audição.
2: Não, não, 13
5: é hoje,
2: 13 é hoje, abobado.
0: E tu tá com problema de data.
4: Bom, porque hoje então, é o cara botou dia 13 do 5.
3: Programa das 13.
2: Das 13. Meu Deus, ele não consegue ler.
5: Não, peraí, não.
4: Amarelo pra ti.
5: Tá certo, aqui, ó.
4: Dia 13 do 5.
5: Ó, gostaria de ressaltar o programa de ontem. Programa de ontem, dia 13.
4: Só que com 18 horas.
5: Só que aconteceu? O problema é o seguinte, como tu pediu pra não corrigir mais nada nos teus e-mails, o Gomes
0: já desqualificou a reclamação do ouvinte. Ele já errou até o dia do programa.
4: Não tem problema, o ouvinte é o nosso cliente número 1.
5: Não, só
4: um
5: não, peraí, só um não arruma mais.
2: Só porque o Batistuta... Não, Batistuta, pode tirar.
3: Pode botar.
2: Pode tirar, pode Batistuta. Botar.
4: Não é?
2: Só um pouquinho. Batistuta, por favor, pode tirar o amarelo. O Rafinha não tem poder de dar amarelo. Eu só fiz uma brincadeira em off aqui.
4: Tu vê como o Batistuta me respeita, né? Batistuta, tu é fudido. Pode tirar.
2: Cara, se tu não ler o teu e-mail agora, eu vou te expulsar.
4: No programa de ontem, dia 12, às 18 horas, o nosso querido Lelê soltou um belo de um arrotão no microfone, enquanto o senhor magnânimo estava falando ser premiado dentro da empresa que trabalha. O Lelê solta um arroto no microfone, isso aos 26 minutos do programa de ontem. Pra tu ver como tu pode fazer o que tu quiser.
2: Eu quero
4: programa.
2: A prova do áudio.
4: Eu quero
5: VAR.
2: Eu quero VAR, quero o áudio.
5: O nosso VAR, Daniel Nobre Bins, ali tá vendo já.
0: Ah, não, esse aí já vai me ferrar.
5: Não, ele é teu amigo, esse cara.
6: Aí. É a nossa audiência, cara. É tá o aí, carinho que a gente recebe na rua da nossa audiência. É. Mas também ser premiado dentro da empresa, onde a gente tem como concorrentes internos um veículo como Rádio Gaúcha e um veículo como RBS TV. E dos três prêmios...
5: Não, ele imitou o Pedro, cara.
0: Ele imitou o Pedro Ernesto. Tu falou Rádio Gaúcha, eu falei.
4: Qual é o nome do ouvinte aí?
0: Um abraço pro Fernando.
2: Vamos ouvir de novo? Silêncio.
7: Viu o quê? Nós ganhamos o prêmio. Dois,
2: né? Dos três.
0: Mas eu fiz duas vezes.
7: Prêmio que tu recebeu pelo
5: Cala a boca!
7: Seja interno ou externo, ele sempre é uma fonte de incentivo, né?
2: Com certeza. Mas é que o externo que nós recebemos, Lelê, é...
3: Voltei demais.
5: Agora. Tá bom o programa, vamos ver.
6: Mas também ser premiado dentro da empresa, onde a gente tem
2: internos,
6: um veículo como Rádio Gaúcha e um veículo como RBS TV.
2: É isso aí, não era rota.
5: Não era rota.
4: Eu só li o e-mail.
5: Ah, mas eu, mas eu gostaria de defender o ouvinte.
2: Amarelinho pra ti, Rafinha. Ah, já tem.
8: Mas por que
5: o alemão de
8: Por que que eu tô tomando um amarelo?
2: Porque tu quis dar uma botada no teu colega no ar.
8: Ah, então não leio mais o e-mail do ouvinte.
2: É que tu afirmou que ele arrotou também.
8: Não, eu não afirmo.
0: Eu daria esse amarelo pra produção.
5: Posso ser advogado do Nanico?
2: Pode.
5: O cara é de Matinhos, Paraná, ele não sabe o que é o Pedro Ernesto.
9: Ah, errado, ele errado, tu não tu tá, hein? Agora tu veio muito bem. Mas o Pedro já. O Pedro
8: a imitação tá muito ruim. Aí ele achou que era
0: um alto. A produção já tinha o áudio separadinho
3: ali. Não tinha. Ele falou, ele procurou.
2: Eu vi ele procurar. Eu tô tirando o segundo amarelo do Rafinha, que seria um vermelho.
0: O lance com dois VAR, então.
9: Mas o Pedro Ernesto já rodou no Jornal Nacional na narração dele.
2: Aham. É isso aí.
9: Ele é famoso.
8: É advogado agora.
2: 12 minutos para as 2 da tarde. Tem um e-mail aqui da ouvinte Vanessa sobre o prêmio RBS. Olha, Vanessa. Mas eu vou deixar para depois, se der tempo, que eu quero ler o anterior aqui. Que é o seguinte, é o William, Álvaro Williams, de Manaus. Onde fica Manaus?
8: Lá em cima.
2: Onde?
8: Amazonas.
2: Ele mandou pra ti este e-mail dizendo...
8: Por isso que tu salivou querendo ler esse e-mail.
2: Exatamente. Agora. E tu vai entender no final por quê.
8: Deve ser um elogio.
2: O Rafinha já deu.
5: Ai, opa! Lá ele!
3: Ah, eu sabia que ele não gostava de mim por isso.
0: E levantou?
2: Fala, Pretumbras! O mini âncora está demais. Ele precisa de ajuda psicológica urgentemente. Ouvindo o programa do dia 12 de maio, das 13, minuto 15 e 40. Gomes.
0: Vamos, produção!
2: 12 de maio, 13 horas, minuto 15 e 40.
0: Ontem, 12 de maio.
2: Isso, vocês estavam falando do aniversariante Sérgio Chapelém. Comentavam sobre ser uma lenda do jornalismo e imitavam o seu timbre de voz. Aí veio o minigênio com Jota de jumento. Isso, achei um pouco indelicado.
8: A gente tem que entender a limitação da audiência.
5: Ai! Não, ele vai te expulsar, eu não tenho como
8: lá. Não, eu tô respondendo o ouvinte, não, Feta.
2: Gênio com Jota de jumento, cara. E solta um bordão. Aqui, agora.
8: É, passou despercebido.
2: Como se o Sérgio Chapelein fosse o Gil Gomes.
10: É terrível sem as máscaras, né? Mas ele é um grande baterista, hein?
8: Excelente. Porã, né?
10: E complementando a informação, sim, o Charles Gavan tocou no Ira.
2: Boa, Porã. Obrigado pela informação. Sérgio Chapelein. Shaolin. O Sérgio Chapelein é jornalista e está fazendo 85 anos hoje.
5: Muito bom.
2: Boa. Veja muito hoje bom. No Globo Repórter.
5: A história do homem.
2: Bah, que isso é uma lenda, né? Ele e o Cid Moreira apresentaram anos o Jornal Nacional na bancada dos dois.
0: É verdade.
2: Bah, e agora?
8: Eu lembro disso.
5: E ele foi meter aqui agora, acho que era pro Cid Moreira, que é pior.
0: Isso,
5: que é pior.
0: O Sérgio Chapelein vai pro Cid Moreira, parar no Gil Gomes.
2: Aí o nosso ouvinte Álvaro continua.
5: É fantástico.
2: O nosso ouvinte Álvaro continua. Eu rachei de rir. Alguém ajuda este pequeno homem. Ele não tem mais filtro e solta pérolas atrás de pérolas no programa.
0: É o que vem, né?
2: Rafinha, por favor, continue exatamente assim. Obrigado. O rei dos mangolão. Rafinha Mini Rádio, sou teu fã. Solta aí um...
11: Que privilégio!
2: Nayara, que privilégio, Nayara.
11: Nayara, deliciosa!
2: Pra minha mulher...
3: Ele não pediu isso.
2: Não é, não. Não é deliciosa. É que privilégio, Nayara.
11: Que privilégio, Nayara.
2: Pra minha mulher, que também é tua fã. Abraços do Álvaro Williams, de Manaus, Amazonas.
8: Williams. Mas é óbvio que eu sabia que não era o bordão do cara, mas eu fiz...
0: Criativa, Rafinha, criativa.
8: Não, que eles são contemporâneos ali. Ele apresentava no SBT, era legal pra caramba.
0: É verdade.
8: E faleceu já, né?
2: O Gil Gomes faleceu?
8: Claro, horas.
2: Bah, não sabia.
8: Fiz uma homenagem, ele é o programa.
2: Claro, legal, ótimo.
3: Todos os citados, o Cid Moreira...
2: Chapelein não morreu.
3: E o Gil Gomes.
5: Chapelein tá vivo com a baita a barba, tá com barba.
3: Claro que ele não morreu, a gente falou do aniversário dele ontem.
8: Morreu no ar. Sim,
2: então, se amarrou todos os citados.
3: É. Eu quis falar o Cid Moreira e o Gil
8: Gomes. Tu não pode dizer, eu errei.
0: Os demais citados.
5: O Lelê tá errando agora.
8: Ele morreu no ar.
5: Quem?
8: O Aqui Agora.
2: Não.
8: Ele fez Aqui Agora e falei
0: assim. E como é que teve?
2: Já voltamos.
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12: Estamos de volta com o Pretinho Básico. 2 minutos para as 2 da tarde. Infelizmente, não temos tempo para mais muita coisa. Está na hora de fazer a escolha do craque do episódio. E uma pena, porque agora sim, né? Agora tu vai ser expulso. Porque tu não estava dentro do estúdio quando começou o programa. E nós temos uma regra. Quem me chamou a atenção para isso foi o teu colega, claro, Rafael Gomes. Porque pô, eu não ia nem perceber.
13: Óbvio.
12: Que eu tô
13: ele tá aqui para isso.
12: Exato, tá aqui para fazer o trabalho dele.
14: Marco, é mau caráter. Agora tu só quis me botar contra o cara. Quem falou foi o Léo.
12: Não, foi tu, cara. Tu fez assim, tu apontou pra ele que ele não tava, cara. Pô, foi tu.
13: Puta que pariu. Eu quero o VAR, então. Vamos fazer isso?
14: Mas não tem imagem.
12: Tem imagem.
14: Não tem imagem.
12: Tem páginas aí.
14: Câmera de segurança.
12: Cara, infelizmente, tu ia ser o craque do episódio hoje. Mas em sendo exposto, não vota nem recebe voto. Hã?
13: Vem aí um episódio, escolhe o filme.
12: Mas tu não pode mais falar, cara. Tu não pode mais falar. Foi expulso.
13: Eu gosto.
12: Foi expulso, tá?
14: É verdade.
13: Com quem te convidar?
12: Se quiser sair, eu te agradeço, porque nós temos que acabar o programa.
13: Tá demais isso, hein? Uma hora eu vou me incomodar. Já tô te avisando.
14: Cara, ia ser muito bom se ele entra aqui um dia e te dá um soco e sai. Seria bom, mas
12: que
14: tá...
12: jeito, cara, que ele vai me dar um soco.
13: Cara, mas se ele vai ser tipo o Mário quando é pequenininho e dá
12: no tijolinho. Se ele me der uma cadeirada, ok, mas um soco eu acho mais difícil.
14: E como? A música que vai tocar quando ele estiver invocado, né?
12: 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Aquele lugar muito legal que temos aqui na cidade. Lelê, tem um toque para dar dos nossos amigos aí da KTO antes de acabar, Lelê, por favor.
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12: Qual?
15: 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Manchester City e Crystal Palace. 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
12: Muito bem, 2-1. Pode votar, aproveita, Lelê. Já sai votando.
15: Eu ia votar no Rafinha, mas...
12: Não, então, nem fala o nome dele, ele foi expulso.
15: Eu vou votar na botada que tu deu nele na hora ali da receita.
12: Ah,
15: aquela
12: obrigado.
15: Ali me pegou também, então obrigado. Vai em ti o voto. Né?
12: Muito obrigado,
15: Léo Oliveira. Ela veio de dentro.
14: Não, eu falei aquela hora, já tinha o meu voto já pra
12: quem?
14: Ti.
12: Eu?
14: Ó, a botada da receita de bolo.
12: Obrigado.
1: ligado? Biscoito, ele veio todo felizinho.
14: Ah, eu tenho a vontade, então dobra e enfia no rabo.
1: Então, não, e... enrola, né? Pra entrar melhor.
14: Ah, é, não, tu não conhece ele melhor que eu, né?
5: Conhece.
14: Então eu vou.
1: Vocês deveriam, é que é igual em tudo que é lugar, né? Vocês deveriam conhecer mais.
5: Não, é igual. Não,
14: tu que tinha que conhecer mais, então não é igual.
5: É que nem digital.
1: Não, não é.
5: Bota impressão digital.
1: Não é, não.
14: Quem
1: bota em quem, Gomes?
5: Ah, eu vou votar em ti, Alexandre.
1: Obrigado.
5: O trocadilho, ai, se eu te pego.
1: Obrigado. Gostou dessa também? Obrigado, muito obrigado. Adams!
5: Vou votar em ti pelo teu festival de deboísmo hoje.
1: Muito obrigado, fico muito feliz.
5: O Dani Bidade.
1: Muito obrigado. Obrigado, eu voto. Agora eu vou votar em ti pela produção. Todo mundo foi muito bem, mas pela produção eu voto em ti.
5: Tá bom, obrigado.
1: Tem vindo muito bem, muito obrigado. Vamos voltar logo mais às 6 da tarde. Volte conosco para mais um Pretinho Básico. Um abraço, boa tarde de quarta.
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18: E olha só a dúvida do Antônio. Doutor, tenho o hábito de adicionar pessoas que eu não conheço nas redes sociais, mas percebo que não consigo resolver meu isolamento, minha solidão dessa forma. Sou só eu ou essa é uma questão que pode atingir outras pessoas? Antônio, muita gente faz isso, né? Adicionar pessoas nas redes na tentativa de diminuir a solidão. Mas, de acordo com um novo estudo feito lá nos Estados Unidos, esse tipo de conexão pode estar ligado a um aumento do isolamento emocional. A pesquisa foi feita por cientistas da Universidade do Estado de Oregon e analisou hábitos digitais e níveis de solidão com mais de 1.500 adultos com idades entre 30 e 70 anos. Para os pesquisadores, manter contato online com amigos reais que você conhece da vida real não aumentou a solidão, mas também não reduziu esse sentimento. Já as interações frequentes, adicionar pessoas que você não conhece, esse tipo de comportamento mostrou maiores níveis de solidão. Conclusão sugerida por esse estudo é que você fique mais tempo desconectado e procure investir nas relações interpessoais reais, olho no olho, sabe? Encontrar seus amigos, trocar experiências, falar das dificuldades, curtir bons momentos juntos. Isso pode ser muito mais efetivo do que ficar adicionando gente que você não conhece na internet.
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1: O engenheiro eletricista, ao passar por um poste, começou a conversar com o poste, Alejandro.
2: Tá.
1: Porando, ele olhou pro poste e falou: olá, senhor poste, como o senhor passa? E o poste respondeu: estou mal, tenho vivido na maior tensão, minha vida está por um fio. Aí o engenheiro falou: fica tranquilo, isso é só uma fase.
3: Nossa, que piada. Nossa, específica.
4: Não, piada muito boa.
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1: Joãozinho vai com o pai no velório do amigo do pai. E a primeira coisa óbvia que ele pergunta pro pai é:
2: pai, qual é a senha do Wi-Fi?
1: E o pai só diz o seguinte: respeito o falecido.
2: O R é maiúsculo.
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1: A menina ganhou uma bicicleta nova do pai. Aí a menina ganhou a bicicleta, tava andando na bicicleta, quando começou a se exibir o pai dela. Olha, pai, sem as mãos. E o pai, ei. Aí ela deu meia volta e gritou, olha, pai, sem os pés. Aí ela deu meia volta, deu de cara numa árvore. Aí ela falou, olha, pai, sem os dentes.
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0: assim, mas olha as coisas curiosas. Por que que essa tua mão aí, ela é toda com marquinha de cigarro? Aí o cara contou, não, isso aqui é o seguinte, ó. Eu uma vez, eu era zagueiro, e eu fui cortar a costela e escapou, e eu cortei a mão. E aí implementaram outra mão na minha. Aí ele, tá, mas o que que houve aí que essa mão tua aí tá toda queimada? Não, é que na hora de implantar a mão, implantaram uma mão de Sandrinho. E sempre que eu vou mijar, eu pego no pito e ele não quer soltar. E eu queimo com cigarro, ele solta.
1: Tô só uma encostadinha.
2: Não achei graça.
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1: O homem tava no banheiro mijando e nisso encostou um outro homem do lado.
2: Aí não

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7: Olá, muito bom fim de tarde, amiga, amiga, ligados na programação da Atlântida. Estamos chegando às 6:07 com o seu Pretinho Básico deste início de noite de terça-feira, com o apoio total, patrocínio, parceria da Vero, a maquininha com a menor taxa e um banco completo, seja Vero. Muito boa tarde, Leandro Bortolatti, bom fim de tarde.
8: Ah, um excelente final de tarde, Alexandre, que loucura,
7: coisa
8: que final
7: linda,
8: de tarde.
7: Que
8: já
7: final de tarde.
8: É, nem, recém começou um evento aqui dentro da firma, ele não acabou, tá longe de acabar e nós já ganhamos prêmio.
7: Já vamos falar sobre isso. 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Opa, perdão, errei aqui, não era esse aqui, Hidronorte é o parceiro do programa anterior. Tô aqui emocionado, né, cara, com
9: o nosso
7: prêmio.
9: Hidronorte, né?
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9: E aí, meu diretor, tudo bem?
7: Tudo lindo, maravilhoso, gostei do outfit do Rodrigo Adams.
9: Gostou,
7: hoje,
9: é importante,
7: hein,
9: na firma, né?
10: Bonito.
7: Que isso, Leandro?
8: Outfit?
7: Não, isso é...
9: Claro, é legal, é legal.
7: Meu, o nome da banda é Outfield.
9: É, alta aí. É o
11: teu café. Inglês tá fora,
7: é,
11: meu.
7: Café. Tá seu. Os destaques do Pretinho.
9: Destaques aí, meu irmão.
7: Aí, meu irmão. 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
9: Tranquilo, meu irmão.
7: Como é que tá da pena?
9: Cara, eu tô ansioso
7: tá
9: pra amanhã, né?
7: O que houve amanhã?
9: Ah, amanhã eu vou no show do Bela Tour.
7: Ah, né? Vamos juntos.
11: Vamos, né? Vamos.
9: Vários hits, né, meu irmão?
7: Amanhã nós vamos encontrar o nosso público.
11: Ué, eram 3 até então, ele meteu 6 agora ali, ó.
9: Quantos hits tem o Bela Network, Leandro?
8: Olha, a gente tava fazendo a contabilidade aqui, chegamos com muito esforço nos 6.
11: É, bom, tem 2 noites sold out,
7: não
11: realmente.
7: Não importa, não
11: tu
7: importa
11: não tem
7: quantos
11: que ir.
7: Hits sejam.
11: É só isso, não vai.
7: Não importa quantos hits sejam, o que interessa é que amanhã nós vamos encontrar uma maconheirada velha de Porto Alegre.
11: É a mesma vibe que a galera que foi no Rudo Gurus.
7: Exatamente.
11: Nós vamos se
7: Midnight
11: abraçar.
7: Midnight Oil, Rudo Gurus.
9: Joga do show.
7: Vai ser muito legal. Muito bom fim de tarde, Rafinha Menegasso.
11: Bom fim de tarde, eu tava no ar desde as 5 da tarde, clima bom, meu
7: coisa
11: público
7: boa.
11: Me abraçando.
7: Sabe quem é que perguntou por ti lá no evento da firma lá embaixo?
11: Provavelmente ninguém.
7: Ninguém, cara, impressionante.
11: Mas o mais importante é o meu compromisso com o ar.
7: É óbvio que é óbvio que
11: eu brincando. Eu agradeço por vocês terem me representado.
7: Te representamos lá,
11: obrigado,
7: com toda
11: galera.
7: Certeza.
8: Qual é o teu compromisso com o ar, Rafinha?
11: Arnaldo. Entregar o melhor pra
7: Arnaldo.
11: Nossa audiência.
8: Eu pensei que era respirar.
11: Também,
7: muito bom,
11: né,
7: fim
11: Leandro?
7: De tarde, Rafael Gomes.
9: Bom fim de tarde, Alexandre. Boa tarde.
7: Boa tarde.
11: Tá,
7: e aproveito agora. Aproveito agora.
11: Mexeu aí nos canais.
9: Peraí. 6:10 na Atlântica, esse é o Pretinho Básico. O rádio não pode ter silêncio.
7: A boca.
11: Pronto.
7: Agora a boca. Sim. Agora fica em silêncio, cala a boca.
9: Não, mas silêncio, o pessoal troca a
7: estação. Deixa eu falar aqui, parabenizar especialmente desta bancada aqui, Rafael Gomes, produtor do Pretinho, Léo Oliveira, co-produtor do Pretinho, por que não dizer, e produtores executivos na direção do documentário do Pretinho Básico. Nós temos aqui na empresa um concurso interno, um campeonato interno que premia grandes projetos que são desenvolvidos pelos nossos queridos colegas e que é sempre nessa época do ano, em maio, né? E visa premiar o que aconteceu no ano passado. Então, neste ano, nesta edição, em função do documentário do Pretinho Básico, repito, produzido pelos dois queridos amigos aqui, Léo Oliveira e Rafael Gomes, com uma galera envolvida na produção, mais de 20 pessoas envolvidas na produção, com a direção, direção, não sei se é direção o termo, mas com a coordenação da Camila Jardim, nossa colega do digital aqui da Atlântida, a gente conseguiu então buscar esse prêmio RBS de Jornalismo, Esporte e Entretenimento, Talentos que Transformam, com o documentário A História do Pretinho, contada pelo seu criador. Olha só que beleza este troféu. Estamos muito felizes porque trabalhamos muito para isso acontecer. Verdade.
9: E demorou, né? 18 anos para ser um documentário do Pretinho.
7: 18 anos para ser o documentário do Pretinho. Já tínhamos ensaiado, o Rodrigo Adams lembra bem, porque fez parte disso, nos 10 anos do Pretinho, em 2016. Para completar os 10 anos do Pretinho, em 2017, nós tentamos fazer um documentário, mas ainda bem que não deu certo, porque tinha que ser agora.
11: Verdade.
7: Nos 18 anos do Pretinho, com essa galera que está aqui e com todas as ideias que nós tivemos para fazer isso acontecer. E a gente deve também a você, nosso querido ouvinte, nossa querida audiência, agradecimento pelo carinho e pelo consumo. Foram milhões de plays, e ainda você que não viu, pode dar o seu play lá no YouTube, na ATL TV, o canal da Atlântida, no Globoplay também tá o documentário do Pretinho, contando de forma muito legal, muito querida, muito emocionante, estes 18 anos deste programa, que é um fenômeno de audiência desde o dia que começou. Muito obrigado e vamos em frente para mais alguns meses.
11: Um pouco ofuscado, assim, pelo grande bordão que eu lancei, né? Zero medo.
7: É verdade. Eu não posso negar. O bordão foi cria do Rafinha.
10: Ele não zero deixa de estar
11: medo.
10: Certo.
11: Medo,
10: não deixa
11: de estar zero, zero medo, zero dedo. Enredo, zero dedo, zero cheiro, zero treta.
9: Eu tenho medo, Fetter, de sair, bom, sair da Atlântida?
11: Não, querido, zero medo.
9: Zero.
7: Isso, foi daí que surgiu.
11: Exato,
7: foi
11: quando ele falou surgiu. Assim, tá com medo, zero.
9: E aí o Rafinha, que é traído, tava vendo a premiere com a gente ali dos antes. E aí ele. Não, aqui, lá em cima, lá no sétimo cima. Andar, reunindo uma turma pra ver o Rafinha, foi, ele tá do meu lado. Aí um silêncio, o vento, ele fala, cara, zero medo. E ele fala, bah, o alemão se fudeu comigo. Bah, agora sim, já vou meter um cara, zero medo.
7: Dá, vamos dar aqui então no nosso aniversariante ouvinte, é o Zé Nigri. O Zé Nigri, que por pouco não é peça de sashimi.
11: Zé Nigri.
7: Zé Nigri. Zé Nigri, não, é Zé Nigri. Ele é segundo tenente, veterano da Segunda Guerra Mundial, da Força Expedicionária Brasileira. Ele é de Camargo, no Rio Grande do Sul, e está fazendo 104 anos. Bah, uma salva de palmas para esse guerreiro. Uma salva de palmas para esse guerreiro.
8: Ele é da cidade de, ele é da cidade de Camargo, então a gente pode dizer o Zé Nigri de Camargo.
7: Isso, sim, né? Zé Nigri de Camargo, Rio Grande do Sul.
10: Pô, Camargo fica entre Marau e Arvorezinha.
7: Bom dia!
9: Boa informação. Pô, olha o que tu me fala, o cara é um combatente, um herói de guerra.
10: Veterano
9: de guerra, cara. O cara é um herói de guerra.
11: Quer debochado,
10: e ele mandou uma fotinho, um fardadinho
8: ali. Cara, eu tô dizendo que é o Zé Nigri de
9: Camargo.
8: Cara,
9: é quase uma BR, velho. Não, e assim, se tu parar pra pensar, cara, não deve, não, tu não tem 5 coroa vivo desse daí.
7: Ah, é verdade. Verdade, concordo contigo.
9: Com essa patente, talvez só ele.
11: Talvez ele não esteja
10: e hoje. E se juntar não, tudo, cara, dá 104.
7: Ele tá fazendo 104
11: hoje, anos. Ele tá de aniversário.
7: Não, amanhã,
11: dá com esse frio.
7: Tá, que isso, cara, né? Que isso. Cara,
10: sabe esse frio, Rafinha? Há 104 anos ele aguenta esse frio.
8: Cara, ele aguentou frio na
11: não
8: guerra,
11: não pode,
8: cara,
11: ser. Quando ele nasceu, o pai e a mãe dele cuidavam.
10: Qual das
11: dele,
10: guerras?
7: E sabe o que é pô, melhor?
8: Pela idade dele.
7: Desculpa, Lelê. Há 104 anos ele aguenta esse frio. Sabe o que é melhor? Diferente de ti, ser reclamado, frio. É.
11: Eu não.
7: Porque tu só reclama do frio.
11: Sabe por quê?
7: Porque fica uma morada no frio. Fica uma
9: bichona.
7: Uma bichona no frio.
11: Nada impacta a minha luz.
9: Não, só à noite, né?
10: Esse senhor limpou a bunda com papiro.
12: É, vamos ver, então.
9: Não, esse velho, ele viu o Pelé antes do Pelé.
12: Guarda-sol. Vamos dar aqui agora nos destaques do Pretinho aí, meu irmão.
9: Esse velho viu todas as Copas do Mundo, meu irmão.
12: Todas. Impressionante.
9: Ele viu todas.
12: Todas. Não sei se a gente já falou que o documentário do Pretinho venceu como o melhor projeto do Grupo RBS em 2025. Não sei, já falamos, então repetimos. O documentário do Pretinho Básico venceu como o melhor projeto desenvolvido dentro do Grupo RBS em 2025. E olha que teve projeto.
11: Jornalismo, esporte,
12: eu discordo, entretenimento, teve projeto. Quem discorda do quê?
9: Eu discordo, meu irmão. Meu documentário, A Criatura do Criador, não apareceu.
12: Ainda não.
11: Não saiu nenhum episódio.
9: Não, mas como não? A gente fez um episódio.
12: Tá disponível onde?
9: Na Rede Vida. Na Pampa depois da meia-noite.
10: No telão
9: na esquina.
11: Na João Pessoa.
12: Aquele monte de fio não dá pra ver o telão. Ali na Fenoncheta.
11: Isso.
9: Desculpa. Alguém falou que tinha que ser isso. Parece um jogo de futsal, né? Com essa rede na frente.
11: Mas cara, isso é um problema de Porto Alegre.
12: Tem toda razão, Lelê.
11: Não dá,
12: cara.
11: Não
12: liga,
11: não
12: dá. O cara que compra uma mídia externa hoje, com todo respeito aos nossos amigos que fazem mídia externa, esses painéis lindos de LED espalhados pela cidade, deixa a cidade com ar moderno e tudo mais. Mas tem muito fio na frente dos painéis, cara.
8: Cara, esses dias eu tava parado aqui na José do Patrocínio. Como é o nome daquela igreja que tem logo depois da Opinião ali?
11: Nossa Senhora das Lourdes.
9: De Lourdes.
12: Nossa
9: Senhora
12: é, mas não é, não sei, não importa.
8: Enfim,
11: não é.
8: E aquela igreja é uma igreja muito bonita.
12: Sim.
8: Geralmente igreja é uma.
12: Exatamente.
8: E aí eu tava olhando pra ela e aí me chamou a atenção, cara, que tu não consegue olhar pra arquitetura de tanto fio que tem.
11: Pode entrar nela, Lele, olha.
8: Não, dentro do carro não dá pra
12: entrar. O ponto atacado agora não é esse.
8: Obrigado.
12: O ponto atacado são os fios, né?
9: Não, mas era não ficar sem luz, é isso. Vou ficar sem luz, é isso.
11: É, eles querem tirar os fios.
9: Aí eles vão tirar os fios?
8: Eva,
9: e aí, como
8: não,
9: é que vai ficar a luz?
8: Esses tempos saiu uma reportagem aqui no Grupo RBS.
9: Eu não leio.
8: De uma quantidade...
10: Igreja da Sagrada Família.
8: Obrigado, boa. Sagrada Família. Que até tem um estacionamento ali pela Joaquim Nabuco.
11: Deus, poderia parar ali e descer e cuidar da arquitetura da igreja.
8: Saiu uma matéria, do GZH um tempo atrás, de que mais da metade desses fios que estão nos postes...
10: Não tem utilização nenhuma.
8: Eles são fios que não são mais utilizados.
9: Claro!
8: As empresas simplesmente não tiraram.
12: As operadoras não foram lá tirar.
10: E aí tá um jogo de empurra com o poder público, que a prefeitura
8: diz que
10: dá na vez deles, e a cidade tá aí, cara, os pangaré, velho.
12: E por que a prefeitura não impõe uma multa a estas empresas que não retiram os fios de lá?
10: E se essa porra tá energizada, falando sério? Daqui a pouco tem alguma coisa desencapada ali, né? Tu vai fazer com o teu doguinho ali e tal.
8: Tanto é verdade que a gente...
11: Podia fazer essa cobertura com o Natan tocando nos fios.
8: Isso!
9: Um por um!
8: Aí já tá, inclusive, tem vários bairros novos planejados acontecendo aqui mesmo, próximo Porto Alegre, em Canoas tem um agora, o The Garden, que é tudo subterrâneo. Aí que te sai.
11: São os jardins, né, Lelê?
8: Aí que tá.
9: O pessoal mora embaixo da casa.
8: Que é?
12: Mas pra isso, Lelê, pra isso tem que ter planejamento, pra isso tem que ter boa vontade, pra isso tem que ter uma mão de obra de excelência.
11: Mas pardal tem boa vontade.
12: Pra isso, pois é. Olha a tecnologia dos pardais, o cara vê a cueca que tu tá usando.
11: Será que o cara não pode amagar uma dedeira no carro, você viu mais. Eu falei isso.
9: Falou.
8: Não, eu tô contigo.
9: Falou.
12: Cara... A exemplo, tu dá uma, tu já tem o meu voto, entendeu? Com 12 minutos, 18 minutos pra mim, tu já tem meu voto.
11: No meu caso, eu posso me queimar muito ainda, eu posso perder qualquer coisa.
12: Pode, pode.
9: Me queimar 18 e 20.
11: Exato.
8: Ô, mestre, o cara que já ganhou uma dedeira no carro...
11: Que privilégio, Lelê!
12: Tá, vamos dar aqui nos destaques do Pretinho. Spotify libera a retrospectiva de 20 anos com primeira música ouvida e ranking pessoal de streams. Porra, 20 anos. Muita tecnologia.
8: Vai ficar com orgulho de mim agora.
12: Bah.
8: Tu vai ficar com orgulho de mim.
12: Vamos ver.
10: Porque, Lelê.
8: Porque sabe qual foi a primeira música que eu vou
10: dizer? Deixa eu explicar primeiro.
12: Vamos lá.
10: O que tá rolando?
12: Já sabemos.
11: Mundo Beat.
10: O que tá rolando é a retrospectiva, aquela que tem todo ano, o Rapid, que o Spotify chama, que aliás bateu o recorde de engajamento no ano passado com mais de 200 milhões de engajamento livre, sem ser patrocinado, nada, todo mundo compartilhando a sua retrospectiva. Então o Spotify achou um novo jeito de compartilhar. O Spotify completou 20 anos agora em maio de 2026.
12: Inacreditável! inacreditável.
10: E por isso...
12: 20 anos de Spotify, velho.
10: Eles estão...
11: Mais de uma década.
12: Cala a boca!
10: Eles estão liberando a tua retrospectiva de toda a história do Spotify.
11: 20 anos.
10: Então, Spotify. Tem as tuas 200 músicas mais tocadas, estão montadas numa playlist individual. Vão ficar por 6 semanas ali. A tua primeira música, a data que tu deu o play na primeira música no Spotify e o artista que tu mais escutou.
12: É inacreditável.
11: Ô, Rafinha, isso, quais são tuas 199 do Red Hot, hein? Bah, pior que não, agora eu vou te quebrar. Só que tem um detalhe pra mim, o que ferra é que eu uso muito pra pesquisar e... Não, pra pesquisar coisa da rádio e alívio pra caralho. O artista que eu mais ouvi foi o Vitor Clay.
12: Certo.
11: Não que eu não iria ouvir, mas a minha música mais ouvida no Spotify é uma banda da Califórnia, a The Neighborhood, daquele som Sweater Weather. Do cacete, aí depois tem o som.
10: Qual é a primeira música que vocês ouviram?
8: Então, por isso que eu falei pro Fetter, eu fui botar a música e eu pensei, bah, eu preciso testar uma música daquelas que enche o rádio pra ver como é que é a qualidade dessa boa.
12: Tá.
8: É?
12: E aí?
11: Brilha som, alô e à noite.
8: Jump do Van Halen.
12: Ah, Lelê, aí sim.
8: Para Lelê. Ouvir, sabe?
12: Música de verdade.
8: Aquele negócio que tu, sabe? Ah, vamos ver como é a qualidade dessa música aqui, então.
12: Tá música de verdade.
8: Há 20 anos atrás. Uma música que enche o rádio, né? Que faz um barulhão.
12: Opa, desculpa, que eu abri o meu aqui pra ver o que ia acontecer.
11: Não, sou eu.
12: Não, desculpa. É. Não, se é tu, ok. Tá legal, mas sou eu.
10: É tu, ninguém fica surpreso.
12: Meu primeiro dia no Spotify, 29 de junho de 2014.
11: Vai, eu também sou de 2014.
12: Que demais.
10: Eu sou 2016.
11: Eu era no dia do meu aniversário, 21 de janeiro de 2015.
12: Desde então, você ouviu 9.106 músicas.
11: Por aí também deu o meu.
12: Ah, porra, também. Que troço do caralho isso aqui, cara.
11: Cacete isso aqui, cara.
12: Troço do... Cara, quantos usuários tem no Spotify, tu sabe?
10: Boa pergunta.
8: É mais 19 milhões.
12: Cara, olha isso, Rafinha. Primeira música que eu ouvi no Spotify. The Neighborhood.
11: Não é possível.
12: Honest.
11: Vai, é do caralho.
12: Do caralho, musicaço.
10: 761 milhões de usuários ativos.
11: Puta merda.
10: E qual Spotify é a banda que tu mais ouviu?
11: A banda?
10: É.
11: Eu fui o Vitor Clay.
10: Clay, ele falou?
11: Bah, eu, cara, eu tive uma época que eu tive um hiperfoco numa banda uruguaia chamada No Te Va Gustar.
10: Sim, eu já ouvi.
11: E apareceu ali, cara, eu fiquei meio surpreso. Mas é que a minha é muito em função da Lívia, cara, que tu dá o play. Olha aí, é The Neighborhood, Vitor Clay, Hard Sun, do Ed Vedder, que é do carreira solo dele, do filme, uma banda chamada Jack and the Waterman Free, e aí Everybody Knows, que é uma banda de reggae, de Black Seeds, e tem o Chili Peppers ali com Dark Necessaries.
10: Ah, pode crer.
11: É assim, o top 5, né? Ali, é. E aí tem mais um monte de coisa, mas é muito em função da Lily ali, Austrália, Milk Chains.
10: Cara, óbvio. Eu não lembrava que minha primeira música foi Eagles.
11: Sabe qual foi a minha primeira música que eu pesquisei pra rádio?
10: Ah,
11: eu não compartilhei porque é One Direction. Eu fui pesquisar pra rádio no Spotify.
10: A primeira música que eu ouvi foi System of a Down, B.I.O.B.
11: B.I.O.B.
12: Bring Your Own Bombs. Musicaço.
11: É legal.
12: Cara, que demais. Eu tô impressionado que o Spotify fez 20 anos, cara. Pra mim, eu vou dizer, pra mim não tinha 10. Não, isso, sabe o que se diz?
10: É que ele demora a viralizar no Brasil.
12: É a velocidade do tempo, cara.
11: Claro, meu.
10: E uns 2-3 anos antes era quando tava popularizando pra gente, pelo menos aqui na nossa bolha, o Netflix, cara.
12: É
10: mais ou menos uns 2-3 anos
12: antes. Só que ele viraliza aqui muito depois de existir, né?
10: Não, é que na real o Netflix só ganha força. Ele ganha força no Brasil quando começa com as obras próprias, assim mesmo. Tipo, vou na Netflix ver tal coisa, sabe? Daí o troço explodiu mesmo.
12: Próximo destaque, 6h24. Eu vou contar pra vocês uma coisa. O que eu vou contar agora desse destaque.
10: Que meu irmão?
12: Eu já pensei, na minha vida, eu já pensei nisso.
10: Dá o bumbum! Vai, não, foi bom. É o palhaço pingolinha.
11: Foi mais corajoso que bom.
10: É o palhaço pingolinha. Eu achei que deixou bicando.
12: Eu gostei, cara. Eu adorei isso, cara.
10: Mas vai ele fora, tomara.
12: Eu, ad-

0: assistir filmes em telas no banheiro para o público não perder nenhuma parte.
1: É uma boa, é uma boa.
0: Cara, eu acho isso maravilhoso. Sabe quando é que eu pensei isso? No Poa Comedy Club. Que o cara tá lá tomando uma ceva, daqui a pouco, puta, não tenho como não ir no banheiro agora. Aí o cara levanta, vai no banheiro, tá o Cris Pereira no palco, o cara perde cinco minutos do Cris Pereira.
1: Mas o áudio não tinha?
2: Não tinha.
0: O áudio tinha, mas o vídeo tinha.
1: Eu lembro que eu ouvia.
3: Pô, isso é bom, cara.
4: Então agora dá, finalmente dá pro cara no cinema dar uma cagada.
0: Exatamente, Lelê.
2: E não só dá pro cara ir dar uma cagada, como é feito pro... Por quê? O que o cinema pensou? Quando é que a pessoa perde mais tempo? São as mulheres indo ao banheiro e os homens indo fazer o número 2, tá? Porque o homem, quando vai fazer o xixi...
0: Aí, né, velho?
5: É rapidinho, aí, tá? Então, o cara que quer...
2: Aonde tá
1: a tela da fenda?
2: Onde tá a tela do banheiro? No chão.
0: Não.
2: Ela fica no chão porque tu tá sentadinho, olhando pra baixo.
0: Isso acontecer tem que ser na Suíça mesmo.
5: Não, tá aqui vão mijar na tela.
2: Olhando pra baixo.
1: Ou vão levar.
2: E
1: vão
2: a tela... Botar. Não, a tela ela é fixada, ela é acoplada
5: vão
2: no
5: derramar.
2: Chão.
5: Não, mas tu não conhece o brasileiro.
2: E ela pode levantar tal qual fosse uma tela de notebook.
1: Vai, assim, irado.
5: Preso. Não, mas só um pouquinho. No Brasil, eles levam até o vaso.
3: Não, aqui não. No Brasil, aqui os 50 tons de cinza, o vago já vai fazer outra coisa no banheiro também.
5: Porque o cara não me vê que ele teve que vender um patinete daqueles de... Eu falei, não, esse não dá, esse não funciona.
2: Então, o cinema, ele tá em crise no mundo todo, né? Justamente por conta das plataformas de streaming, tá muito difícil atrair as pessoas pra saírem de casa, pra assistirem um filme com exclusividade ao cinema.
5: Eu discordo.
2: Então, os cinemas estão no mundo todo.
5: Michael Jackson fazendo. E Javés Prada aí, dois bilhetes vendidos, um buguinho.
1: Cala a boca!
5: Javés Prada botou mais gente agora que no programa.
3: Uma piada é que esse idiota tá falando uma coisa que tem fundamento, cara. Esse ano de 2026 é um ano de virada.
0: Tá, ok, mas por que tu acha que o Diabo Veste Prada botou mais gente agora do que no primeiro?
5: Porque eu li na CNN.
0: Oi?
5: Eu li na CNN.
0: Mas esse não é o motivo. O motivo é que o primeiro foi um sucesso tão absurdo que hoje, 20 anos depois, com muito mais gente no mundo, muito mais gente vai querer ver o segundo.
5: Sabe que tem muito mais gente no mundo e ninguém foi ver o filme do Silvio Santos do Rodrigo Faro.
0: Mas que é ruim. Não, mas peraí, cara. Não dá pra comparar, desculpa, com todo o respeito.
5: Mas o do Michael Jackson, a gente já falou aqui, o mundo tá parado.
0: Sigo dizendo a mesma coisa, não dá pra comparar o Michael Jackson com o filme do Silvio Santos.
2: Mas são dois filmes, tanto do Michael Jackson quanto do Diabo Veste Prada, que eu também vi numa matéria, baseados em nostalgia.
0: É isso aí. Então, o Silvio Santos pode ser a sua nostalgia,
2: mas talvez o Rodrigo Faro não seja o cara. A crise do cinema é pra levar as pessoas ao natural pro cinema, pra uma nova franquia, pra um novo mundo. Isso não está acontecendo.
3: É, 2026 é um ano de muito resgate de memória afetiva. E agora tá estreando Mortal Kombat 2, tá no cinema, levando bastante gente.
5: Secreto 2.
3: Vai ter Vingadores,
1: Street Fighter, pra filme, né? Porque tá rolando uma onda na gringa, eu não sei o termo em inglês, que é o pontinho azul, que grandes artistas de
5: tudo... Blue Point!
1: Não é. Tem uma expressão que é bem deles mesmo, assim, que quando eles divulgam essa coisa da nostalgia, não tô falando banda nova, vamos supor, a Pussycat Dolls anunciou uma turnê e tal pra trazer essa nostalgia, divulga um mapa do ambiente, do lugar ali onde elas vão tocar,
3: e as pintas
1: e aparece,
3: atrás.
1: Não, aparece um monte de pontinho azul que são os ingressos não vendidos.
0: Uh-huh.
1: Eles estão cancelando o turnê porque tá sendo divulgado isso. Alguns artistas trazendo esse revival.
0: É
1: assim.
0: Muito ingresso não vendido.
1: E exato, ele não vende ingresso, tu expõe isso e as pessoas estão tirando o pé do freio.
0: Claro.
1: Ah, eu não vou entrar.
0: Se ninguém tá comprando, eu não vou comprar.
1: Só
0: também.
1: Certo. Ah, eu vendi tudo aqui, não, então eu vou ir.
4: Mas isso é interessante.
1: Eu não vou expor isso.
4: Tu pensa assim, ó, tu vai organizar uma turnê. Aí tu vai montar, sei lá, 30 cidades.
1: Isso.
4: Tu lança ali com esse controle. Daqui a pouco dessas 30, tu vendeu bem em 15, vendeu mal em 15, vai só nas 15
1: e aí, mas aí eles estão abrindo mão de mostrar isso, porque daí tem um monte de lugarzinho azul, quer dizer lugar vago, entendeu? E aí eles abrem mão de fazer muito mais cidades e tal. Mas pra muito filme, bem. Eu acho que é outra parada, né?
0: 6h28, vamos dar-lhe aqui o último destaque desse pretinho do dia 12, de 5, 6 da tarde, mulher.
5: Mulher,
0: meu irmão.
5: Que é mulher, meu irmão?
0: Perde garantia da moto.
5: Por quê?
1: Puta, eu vi esse vídeo.
0: Após cortar o giro, ainda dentro da concessionária.
1: Não, perdeu a garantia.
0: Onde
1: desliga.
0: É que foi isso?
2: Foi, obviamente, no Brasil.
0: Não, tá? Sim, mas em que país, que estado?
2: Eu acho que é interior de São Paulo.
0: Que brasileiro. Loucura.
2: É interior de São Paulo. Porque
0: a chinelagem não tem limite, é,
2: uma,
0: né, cara?
2: Uma moça, cara, tá indo comprar uma moto zero.
1: Uma cara,
2: tá?
1: De gol contra.
2: E aí ela senta na moto, que é a hora da entrega. Aí ela bota o capacete.
0: Certo.
2: E aí eles estão filmando a entrega, dizendo, olha aqui, a fulana de tal vai ganhar e tal. E eles acabaram de dar uma série de recomendações.

0: instruções pra ela sobre garantia, revisões, etc. Cara, ela senta
1: ela
0: na
1: não
0: moto.
1: Andou um quilômetro com a moto não. E cortou o giro.
0: Zero, zero. Não, ela tá andou zero. Ela está parada.
1: Ferrar,
0: a moto tá dentro da concessionária na hora da entrega. E aí ela tá sentada, e aí eles estão fazendo o vídeo da entrega, e ela vai cortar o giro, que é o que é.
2: Pá, pá, pá. Isso aí.
0: E aí o vendedor,
2: que merda isso.
0: O vendedor, o gerente, olha pra ela e olha pra câmera e diz, que bom que tá sendo filmado. Porque agora a gente tem a prova de que tu acabou de perder a garantia. Porque é proibido cortar o giro com a moto e isso influencia diretamente na garantia de acordo com o contrato.
2: Motor tá cruzinho, tá lá e arrebenta.
1: Frio,
2: é
1: cruzinho.
2: Muito amadorismo.
1: É muita tigrice,
0: cara. E aí a cara dela é muito boa, porque ela tá sorrindo assim,
2: não
0: cortando
2: acredito.
0: O giro da moto.
2: Ela fala.
0: E aí quando dá o estouro do corte de giro assim, e o cara fala, perdeu a garantia, ela vai murchando assim, não acredito.
2: Ah, não, mas na boa assim, o maior respeito do mundo, assim, a galera da teleentrega.
1: Maior não precisa, precisa
2: galera,
1: o devido.
2: A galera
1: o devido, o maior não precisa.
2: O devido, o devido respeito, a galera que tem a motinha, eu sei que é do cacete, cada um faz o que quer, mas é uma pizza fria, esse escapamento faz um barulho do cacete, mano. É. Não precisa, eu duvido uma mina que vai dizer, ai, legal, eu vou dar a banda de moto.
1: Ah, agora eu vou te quebrar, então.
2: Tem.
1: Tem.
2: Ah, mas tem tigre pra tudo, né?
3: Essa, claro. Essa mina é um exemplo de uma mina que gosta de...
2: Não, mas ela não mudou o escapamento, ela deu o corte no original.
3: Mas é quem gosta de uma coisa, gosta da outra.
2: Não, eu tô falando aquelas barulhos de merda.
4: Você prefere cortar o giro ou dar o escapamento?
3: Eu prefiro cortar o giro, sempre cortar o giro.
1: Informação, Rafael Gomes.
0: A Rede Atlântida, em parceria com a RBS TV, acaba de ganhar mais um prêmio.
1: Não acredito! Não acredito!
0: A Brazuca League.
1: Porra! Que demais! Aliás, aquilo ali foi maravilhoso também.
2: Me dediquei muito.
1: Foram três prêmios. Cara, hoje nós estamos concorrendo em três prêmios.
0: Dois nós já ganhamos.
2: Tá, se ganhar o terceiro amanhã.
1: Cara, e nós estamos falando assim, ó, tem Rádio Gaúcha, tem RBS TV, tem porra, velho, e nós ganhamos dois dos três.
3: Três dias
1: tá maluco,
3: querido, tem a Farroupilha também.
1: Não, a Farroupilha não tem mais, Gugu, a Farroupilha não tem mais, a nossa rádio popular hoje chama-se 92.
3: Ai. Ele veio querer que eu votasse, porque a gente fez a cobertura de um evento. Eu falei, mas esse teu evento tem todo ano.
0: Formato que é a categoria que a gente ganhou.
1: Categoria formato.
0: Novo formato, a transmissão.
1: Sim, não existia, né, a transmissão de uma partida de futebol naquele modelo.
0: Não.
1: Em quadra sintética e tudo mais. Parabéns, Lelê. Parabéns.
4: Não, eu não. Todo mundo.
1: Não, mas sim.
2: Obrigado,
1: okay,
2: obrigado.
1: Mas é que tu abriu os braços, requisitando, né?
4: Não.
1: Requerendo.
4: Aqui um bateu no peito e o outro abriu o braço.
1: Sim,
4: eu tô feliz por nós. Assim.
2: Tá, que cobertura.
1: Muito bom. Foram esses os destaques aí, meu irmão. Do Pretinho Básico, deste fim de tarde de 12 de maio de 2026. Muito importante e muito feliz pra gente. De verdade, assim, porque o prêmio RBS, que é um prêmio interno, obviamente, né, não impacta externamente na nossa audiência. Mas é a... Como é que eu vou falar?
3: Eu sei, eu vou te
1: falar. Cala a boca, não me tira o raciocínio.
3: Confia em mim. Quem nos contrata e nos paga tá vendo. Isso é importante. Nós ganhamos o prêmio. Quem é o primeiro que o Gordão viu? O Nelson.
1: Nelson.
3: É isso, entendeu?
1: É verdade.
3: A GVia toda.
1: É verdade.
3: Primeiro time ali, faltou tu ali. A primeira fileira de cadeira... Alta cúpula, viu o quê? Nós ganhamos o prêmio. Dois,
1: né? Dos três, dois.
4: Qualquer prêmio que tu receba pelo teu trabalho, seja interno ou externo, ele sempre é uma fonte de incentivo, né?
3: Pô, com certeza. Vamos fazer o prêmio.
1: Mas é que o externo que nós recebemos, Lelê, é a nossa audiência, cara. É o carinho que a gente recebe na rua da nossa audiência. Mas também ser premiado dentro da empresa, onde a gente tem como concorrentes internos um veículo como Rádio Gaúcha e um veículo como RBS TV. E dos três prêmios, a Atlântida ganhadora. Cara, isso é muito importante, é muito relevante pro que a gente faz aqui. Nós somos muito mais do que um hub de entretenimento.
4: É verdade.
1: Nós somos um impacto na vida das pessoas diariamente. Muito legal. Vamos dar sequência aqui no Pretinho Básico. Pode botar uma pra nós aí então, Lelê?
4: Opa, claro.
2: É fudido a RBS.
0: Categoria melhor bordão.
1: Onde estão, com todo respeito aos demais... os melhores.
3: É, a gente tem que fazer o troféu Pretinho Básico. Melhor
1: cala
3: bordão.
1: Boca,
3: melhor
1: bordão.
4: Boa bordão, tarde, melhor senhores.
2: Boa tarde, Lelê.
4: Peço desculpas por ter perdido um pouco o timing, mas eu gostaria de parabenizar pelo excelente programa das 18, dia 8 de maio. A parte dos destaques foi um absurdo, um dos programas que mais me diverti. Como foi bom ver o solzinho Menegazzo. Solzinho.
1: Solzinho.
4: Não apenas pela vibe sunshine, mas porque ele acha que o programa orbita em torno das opiniões dele. Provando o próprio veneno e demonstrou claramente que não aceita ser tratado da mesma maneira que trata os colegas. Com certeza lavou a alma de ouvintes como eu, que só querem ouvir a porra dos destaques. Por isso, inicio a campanha para que o Rafinha faça os destaques com mais frequência.
2: Ótimo.
4: Ela tá falando do programa que tu substituiu o Rafa Gomes na produção.
2: Trouxe três grandes destaques, eu trouxe.
4: E pra não dizer que esse e-mail é só sobre críticas, queria defender o Rafinha das acusações injustas de Palichol. Porque não tem como alguém ser tão ansioso fazendo uso do palito. E do código de ética da traição, já que o título de casado não praticante do programa é indiscutivelmente do tigre florianopolitano
2: Porã.
4: Deixando Rafinha e Lelê no absoluto chinelo.
2: É, com
0: casado
2: certeza.
0: Não praticante. É
4: abraços
0: muito
4: a todos. Daniel de Curitiba, só li verdades aqui.
1: Casado não praticante.
2: Braço,
1: é muito bom de verdade.
2: Braço, né, cara?
1: Tá louco.
4: Tigre florianopolitano.
2: Então, não é muito bom. Casado não praticante é melhor ainda.
3: Vamos baixar a camiseta e mandar por
2: casado, casado não praticante. Muito bom.
1: Vamos arrebentar o cara. Vamos ver tu, Adams. Tem o que pra botar pra nós, galo?
5: Boa tarde. Segue uma piada de português para o Adams. Estava um português dirigindo seu lindo carro por uma BR quando avistou uma placa dizendo: devagar, quebra molas. Português, sem pensar duas vezes, acelerou o carro, imprimindo alta velocidade, e passou pelo quebra-molas, destruiu toda a suspensão e acabou parando dentro de uma valeta ao lado da rodovia. Ele desceu todo indignado, esbravejando muito. Quando ele olha para o chão, eis que avista um pedaço de carvão. Ele olha aquele carvão e pensa: resolverei isso. Foi até a placa.
1: Gostei do timing dramático.
5: Foi, é que eu tava esperando alguém se me interromper.
1: Não, mas a galera tá aprendendo.
5: É, obrigado.
2: Mas aí tu perdeu,
0: Mas aí tu tá abusando.
2: É, daí ele viu o carvão, tu não falou aí.
1: Tá provocando, agora tá provocando.
3: Aí ele pensou em brasileiro, tu viu?
2: Vou resolver isso.
1: Não em brasileiro, em português.
5: Só um pouquinho aí, Jô Soares e Ari Toledo.
2: Português do Brasil, né?
1: Agora eu já perdi o timing da...
5: Não, a placa dizia: devagar, quebra-molas. Ele tocou por cima, se fudeu. Quebrou tudo.
2: Aí achou madeira.
5: Mas aí ele olhou quando tava saindo do carro um pedaço de carvão. Ele voltou na placa e escreveu embaixo: rápido também quebra. Manda um abraço para o meu marido Renato e meu filho João.
1: Renato! Aí é o seguinte, faltava uma vírgula depois do devagar, né?
5: Verdade.
1: Devagar.
2: Ele tá nessa, velho.
1: Quebra-molas.
2: Tá fazendo o cara das piadas ali.
5: Pasquale,
2: mas
5: tá certo.
2: Eu tenho uma maravilhosa.
5: Pede pro Rafa Gomes mandar um
1: cara. Aliás, não é nem vírgula. É ponto, né?
4: Existe placa. Eu não lembro de placa com vírgula.
0: Existe placa.
4: Existe placa que tem vírgula.
5: Acho que posso.
1: Não, acho que não existe a placa devagar quebra-molas. É só quebra-molas.
5: Atenção, cuidado.
3: É. Homens trabalhando.
2: Atenção, animais na pista.
0: E um viadinho pulando assim.
1: Isso.
3: Um cervo.
1: Bota, Rafinha, então.
4: Cervo.
3: Com batata é bom.
2: O sábio mestre estava meditando quando, de repente, foi questionado pelo seu jovem discípulo pequeno.
1: Foi o quê?
2: Questionado.
1: Questionado, então é questão pra ti, é isso?
2: Questionado pelo seu...
1: Questão.
2: Vai atrapalhar todas as
1: questão,
2: piadas.
1: Questão, ok?
2: Vai atrapalhar todas as piadas.
3: É uma comédia com obstáculos, meu jovem.
2: É, isso é verdade.
1: É, tá pensando que é fácil.
2: Eu vou repetir tudo de novo.
1: Que é fácil ganhar 5 pau por mês?
2: Só pra te irritar. Vai do início. Quanto?
1: 5, não? Aumentou, eu não sei.
2: Deveria aumentar bastante. O sábio mestre estava meditando. Porra. Quando de repente foi questionado pelo seu jovem discípulo, o pequeno gafanhoto:
3: Mestre,
2: você sabe me dizer a semelhança entre chifre e anemia?
4: Chifre que, mestre?
2: É anemia. Chifre e anemia. Um corno.
1: Chifre e anemia.
2: E anemia. É muito simples, pequeno gafanhoto, a semelhança do chifre e da anemia. Se você não comer direito, os dois aparecem.
4: Isso aí,
1: eu gostei, porque é verdade, né?
3: Ele chegou lá.
1: Rafael.
3: Vem pra final, galera.
1: 22 minutos pra sexta, então eu vou botar mais uma piada. Tem uma piada, Ivan?
3: Eu tenho.
1: Então capricha aí, vai botar, vai engatilha a piada que eu vou contar a minha aqui. O Joãozinho entra rápida e de repente no quarto e flagra a mãe deitada.
2: Mãe! Com obstáculos, todo mundo se ferrou, tu também vai se ferrar.
3: Mas esse olha aí o Super Joãozinho, Joãozinho, atenção.
2: Vai assim. Tomar no teu cu!
4: Mas esse mãe a galera tava esperando.
2: É.
3: Às 6h39, o Joãozinho.
1: Hoje tem que acabar. Entrou. O Joãozinho entra. Isso é pode, muito bom. Que ela precisa... Cara, não é inacreditável que nós não temos mais o Faustão na TV brasileira, cara?
4: Oi?
1: Nós tudo bem, Lelê? Lelê, oi.
3: Beleza, não tem o Faustão, não tem o Gugu, não tem o Silvio Santos,
1: não tem o Chacrinha, não tem o Bolinha, Camargo,
4: mas
1: não.
4: Tem o Luciano Huck.
2: Loucura, loucura, loucura, bicho.
5: Daqui a pouco... Ah, não, deu.
1: Joãozinho entra de repente no quarto e flagra a mãe deitada sobre o papai.
5: Sobre mesmo.
1: E pergunta...
6: Oi, mãe, o que que tu tá fazendo aí, cara? Ai, bem, querido, é que o papai tá muito gordo e eu tô retirando todo o ar que tá dentro dele. Ah, por favor, mãe, nem perde o teu tempo, porque amanhã, quando tu sair pra trabalhar, a vizinha do lado vem aqui encher ele de novo.
3: Ele chegou, galera!
1: Ai, que loucura, cara. Você tem vergonha. Ontem encontrei uma senhora no shopping. Uma senhora de, sei lá, chamou, mais de 60.
3: Chamou de lindo.
1: Não me chamou de lindo, mas disse que é teu, é tua fã, te adora, te conhece há bem pouco tempo, acha que tu é uma inteligência fora da curva, um cara muito carismático. E ela me disse, mas de vez em quando vocês se perdem, né?
3: Oh, é baita vinheta.
1: Dona Sara, obrigado, dona Sara, pela sua audiência, um abraço. O que que a gente pode Sarinha, fazer agora, faltando 19 minutos?
2: Pra ti aqui,
1: correção pra mim, manda!
2: Não sei se é correção, mas falando do
1: que
2: Djavan.
1: O que é, então? Hã?
2: Da música do Djavan, que contou
1: vamos
2: uma história.
1: Vamos lá, bota aí, então, pra nós.
2: Sou a Sabrina.
1: Oi, Sabrina.
2: Escuto Pretinho todos os dias na hora que estou indo pro serviço. Serviço é um termo ruim.
1: Pra quem? Ruim é não ter serviço.
2: Pra mim, não. Isso é maravilhoso, né?
1: Maravilhoso não ter
2: serviço. Não, é maravilhoso ter serviço.
1: Cala a boca, só leu o e-mail.
2: Não, tu pode dizer indo para o trabalho. É que nem assim, ah, vou posar na casa de alguém. Não, tu vai dormir, cara.
4: É que nem
2: tu
4: esposa, né?
1: São sinônimos e sinônimos chegou. Existem para serem usados.
4: Alguns não.
2: Alguns não. Tô com... É difícil eu concordar.
3: Deus, cara, também é difícil. É que nem patrão. Tu não fala meu patrão.
1: É. Claro que falo. Encontrei o Nelson ali embaixo. Falei, aí, patrão,
2: eu
1: como é que
2: duvido tamo? Que tu falou isso. Patrão?
3: Ele
2: patrão.
3: Falou
1: porque, que ele é meu? O que ele é meu? Pai? Esse não. É meu, chefe? Não. Ele é meu patrão,
2: ele
1: cara.
2: Ele é teu expoente.
1: Ele é dono da empresa onde eu trabalho, velho.
2: É. Ele é.
1: Patrão.
2: Ele é Deus. Eu chamei ele de Deus. Meu.
1: Não, ele não é Deus, cara. Ele é patrão. Ele é o dono da empresa.
4: Mas esposo não dá, cara.
2: A Sabrina ouve o programa.
3: Eu gostei.
2: Quando ela tá indo pro serviço.
3: Ele lançou.
2: Hoje, dia 12, me chamou a atenção um fato sobre o Alexandre Fetter, cujo adoro escutar.
1: Obrigado.
2: Sobre a canção de Djavan, Flor de Lis, que me deixou bastante surpresa e fui buscar informações, onde eu vi uma entrevista que Djavan fala sobre a canção. De fato, ele realmente teve uma esposa chamada Maria em 2013. O cantor contou ao programa Viva Voz o verdadeiro significado da música e que essa história de mãe e filha havia morrido no parto era boato. Enfim, na verdade nem sei a verdadeira história, mas achava importante averiguar se essas informações são corretas, pois ao ouvir a tua informação fiquei muito chocado e quis ler mais a respeito.
0: Chegou bastante meio
2: corrido. Obrigado por tornar meus dias mais descontraídos nas indas e vindas no meu trajeto.
1: Idas, né? Idas.
2: Indas e
1: não
2: vindas.
1: Não é idas, não é indas, é idas.
2: Eu tô lendo como a produção me deu.
4: Mas tu pode corrigir.
2: Passou pelo chat GPT?
3: Não, o teu não mais. O teu não passa mais. Tu pediu que não passa mais.
2: O teu não.
4: Quando isso acontece comigo, aqui eu sou criticado.
3: Não, Lelê, não sai. Explica pro Lelê.
0: Lelê, é que hoje a uma, a gente tava explicando que a gente passa a maioria dos e-mails pelo chat GPT.
2: E o Fetter discorda, só pra deixar claro.
0: E aí o Rafinha também disse que não gostava, que não achava legal. Então,
4: pararam de passar o
0: a
4: dele.
0: Gente parou de passar.
2: Tem que ler como o ouvinte manda. Tem que ler como o ouvinte
4: mesmo
2: manda.
4: Errado?
2: Com certeza.
3: Mas aí a criança
2: tu acerta tá... todas?
3: Mas aí
2: a criança tem que ir pra aula
3: mas
2: estudar.
3: Mas a criança que tá nos ouvindo, ela vai aprender errado.
2: A criança tem que ir pra aula estudar.
3: Vai aprender errado.
2: Enfim, é obrigado por tornar meus dias mais descontraídos. Um super abraço da ouvinte Sabrina e todo o elenco do programa que eu adoro. Espero que essa mensagem chegue até você, Alexandre.
1: Sabrina, chegou a tua mensagem. Eu peço desculpas caso não seja exatamente essa história, mas essa é a história que eu ouvi.
4: Que é qual?
2: É que assim, ó, patati patatá, vão fazer uma festa.
1: O Djavan fez uma música chamada Flor de Lis, conhece?
2: Acelerou.
1: Não, acelerou é outra.
2: Eu sei, ele tem vários hits.
3: É que a mulher que foi presa, né? A pastora. Não?
2: Tem sim. Não,
1: a Flor Delis é outra história. Esse Flor Delis é uma música do Djavan dos anos 70, grande do sucesso. Primeiro disco do Djavan.
3: Djavan volume 1.
1: Que conta a história.
2: Esse mesmo.
1: Segundo informações constantes, SIC, é que o Djavan teria sido casado com uma moça chamada Maria, com quem teria uma filha chamada Margarida. No parto, houve um problema e o Djavan precisou escolher entre Maria e Margarida. Então o refrão do pé que brotou Maria, nem Margarida nasceu, estaria justificando, porque o Djavan optou pela Maria, pela vida da Maria, com quem ele poderia ter outra filha depois, sim, entendeu? Sim. Ou outro filho, enfim. Mas se essa história não condiz com a realidade, eu peço desculpas, mas era a história que eu conhecia já há algum tempo.
2: Onde é que tu viu essa história?
3: Que bom que não condiz com a verdade, que a história é muito triste.
2: Mas gerou uma música linda.
1: Histórias tristes, elas são reais, né? Claro. E constantes, né?
2: O Adel, quando separou, fez um baita disco.
3: Estão vendendo ingresso do jogo do Pretinho aqui, mandaram e-mails.
1: Então fala aí, fala aí, 15 para 7.
4: Classificados?
3: Não, esse é o esquema que o Alejandro e eu estamos fazendo. Vendo dois ingressos em mesa com
1: esquema? Não estou fazendo nenhum esquema, cara.
3: Ah, mandou eu ler?
1: Não tô.
0: Não, mas esse dinheiro vem direto para nós aí.
3: Vendo dois ingressos. Vendo dois ingressos em mesa compartilhada. Aqui é o problema.
2: É, mesa compartilhada é uma pista.
1: Pessoal não gosta. Gaúcho não gosta de mesa compartilhada.
3: Depende. Não, às vezes você tá com um gordão, é ruim. Ele comprou dois ingressos para a primeira sessão.
1: Aonde?
0: Que já não tem mais ingresso.
2: Em Novo Hamburgo. Da semana
0: não,
2: passada.
0: Gente, é Canoas,
1: gente. Sexta-feira, Canoas. Ajuda!
0: Eu faço pra reforçar, a primeira sessão das 8h30 já está esgotada. E a segunda sessão, se não me falha a memória, está esgotando hoje.
2: É, então
4: olha
2: já
4: aí,
2: tá
4: ó. Mais. Olha, Canoas eu vou.
3: Aí o quê? Ele quer pagar, ele tá pedindo o mesmo valor que ele pagou nos dois ingressos.
1: É justo.
3: Tá caro o ingresso.
1: Mas fazer o quê? Botar um ágio em cima?
3: Não, podia botar uma coisinha, um quadrinho.
1: Não,
3: tem que botar um quadrinho.
1: Uma coisa é botar um ágio pra comprar um ingresso do ACDC, outra coisa é fazer um show do Pretinho.
3: Não, só um pouquinho.
2: Mereceu, gente. Vai
0: desmerecer o bagulho. Dois dos três prêmios, estamos na fila aí pra ganhar mais um.
3: Nós vamos ganhar
0: um. Já mandaram mensagem.
1: A Rodaica mandou uma mensagem dizendo o seguinte: olha só, se a gente ganhar o terceiro dos três, eu vou fazer um FaceTime contigo e aí vocês comemoram aí no ar.
0: Porque a Rodaica e o Vini Moura estão lá nos representando.
1: Sim, toda a Atlântica tá lá. O
2: Vini Moura?
1: Trabalhando.
2: Tá, ele não tá de férias?
3: Não, mas ele veio.
0: Ele veio.
3: Tu viu como muitos dias
1: ele veio porque
2: ele tá fritando em casa.
1: Não é, cara.
0: A mulher dele é uma das...
1: Ele veio porque o momento é importante, cara. É um momento importante dentro da empresa.
0: É o maior prêmio da história do Pretinho,
1: prêmios reconhecendo o trabalho dos colaboradores que tem o salário no fim do mês, né? Que brinda o teu trabalho durante o mês e tem este prêmio que reconhece o valor e o talento de cada um de nós.
2: Tá certo.
3: O que nós vamos fazer com a grana do prêmio?
2: Não tem grana. Não tem. Travou o crachado do Vini, tá?
4: Peraí, mas liberaram o dia do
3: Boteco
4: prêmio.
3: Boteco Come de Canoas, primeira sessão, R$95.
4: Que horas é a primeira sessão?
3: Não sei, não diz.
2: 8h30.
3: 8h30.
1: Mas tu vai fazer um show, Ivan?
3: É, eu vou com o Ivan. Vou de carona.
4: Seus ananá.
3: Ó, quem quiser comprar Pretinho Sexta Canoas, @gmail.com.
4: Muito bom, hein,
3: meu? O Henrique Santos, Loki aqui, que comprou os ingressos e não vai. E tá querendo fazer aqui um câmbio. Vendendo a 95.
2: Né,
3: não, mas assim, ó, tem que ir igual. 95 pila, dois ingressos pra ver o Pretinho. Grande show, já foi?
1: Ainda tem ingresso?
3: Boa pergunta.
0: Pra primeira sessão, não. A segunda sessão, hoje tinham 10.
1: Esse é pra primeira ou pra segunda?
3: Pra primeira sessão.
1: Então, se você quiser ir na primeira sessão, que é a hora?
2: 8h30.
1: 8h30, você entra em contato com o garotão. Sexta-feira, você entra em contato com o garotão e garante seu ingresso pra estar lá com a gente.
3: Elenco rodadivo.
4: E que horas é a segunda
1: sessão?
3: Rodadivo. É a hora que acabar a primeira.
2: 10h30.
3: Acabou a primeira?
1: Eu chego pra primeira com vocês.
3: Tu aí?
1: Vou lá ver.
3: Então vou separar um negócio especial,
1: Vidinho. O que seria?
3: Carpano. Pretinho Sexta Canoas, @gmail.com. Agora aqui, ó.
1: Não, parou, Ivan.
3: Meu filho chama Lázaro.
1: Dá pra mim aqui.
3: Lázaro é o filme, filho, que Jesus citou Lázaro.
1: Quem?
3: Jesus ressuscitou Lázaro. Lázaro tinha morrido.
1: Lázaro ele... Ramos? Morreu?
3: Não.
2: Quê? Ele tá na novela?
1: Pô, que triste, morreu, eu adoro ele.
3: Não, morreu Lázaro, aí Jesus falou: Lázaro, levanta-te, anda.
1: O Lázaro que ostentas estrelado?
3: Isso, Lázaro que pegou a música do Emicida. Jesus pegou a música do Emicida e falou: levanta e anda. E aí, Lázaro se enrolou e se foi e voltou à vida. Aí tomou um banhozinho e ficou show. Mas eu vi na catequese, Lázaro de Jesus. Papai do céu que citou Lázaro. Você já viu isso aí?
0: Tá correndo. Cala
2: a boca, Ivan.
0: Tá correndo.
1: Não, isso. Tudo bem, mas tá tudo mas, certo.
3: Informa, o cara fala ainda, tu não corrige. Aí eu que tô dizendo uma informação. Cara,
2: não bota
3: de cunho
2: meu,
3: social,
2: passa a tua.
3: De cunho religioso, pra ajudar as pessoas religiosas.
2: Importante, então vai pra igreja.
1: Tá bem. Ó, 11 minutos para 7. Vamos colocar os classificados do Pretinho. A gente ajuda a nossa audiência a vender de graça aqui na maior audiência do Rádio do Sul do Brasil. 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
1: Ó, já passou 10 minutos e não chegou nada aqui. Acho que não ganhamos, hein?
0: Vem-se casa que já vem com a vida resolvida em Portão.
1: Atenção. Ah, Portão é legal.
0: Portão e região.
3: Vai ter aeroporto lá.
0: Tua chance de morar no lugar onde até o CEP tem pedigree. Vendo casa de 116 metros quadrados que cabe a família inteira e ainda sobra espaço pro crush que nunca vai embora.
2: Não temos fotos?
0: Não. Terreno de 400 metros
2: aí,
0: quadrados.
2: Aí dificulta. Aí dificulta.
0: Pra tu plantar uma horta ou enterrar os sonhos do ex. Diferenciais que nem a casa do BBB tem. 3 quartos, ou seja, dorme num, briga no outro e guarda as tranqueiras no terceiro. Piscina pra fazer inveja no status e o vizinho, enquanto o vizinho limpa dele. Garagem, cabe o carro, a moto e as desculpas pra não emprestar. Móveis planejados em 2 quartos, cozinha e corredor. Basicamente, a casa já vem mobiliada. Tu só traz a cueca e a escova de dente. 3 ar-condicionados inclusos, 2 nos quartos e 1 na sala.
1: Oh.
0: Sofrer com calor é coisa de 2010.
1: Importante.
3: Agora tá frio.
0: Localização, do lado da escola municipal. Filho educado e tu dormindo 10 minutos a mais. Vizinhança boa, mercado
1: boa,
0: perto.
1: Boa.
0: Qualidade
1: boa.
0: De vida que nem comercial de margarina.
2: Bom, quando bate o recreio, né?
0: Valor, boa. 750 mil reais. 750 mil reais, mas...
2: Temos fotos?
0: Negociação.
3: Eu queria ver umas fotos da casa.
1: Não tem foto a casa.
4: Cara, se ele não mandou foto, aqui não vai.
0: Traz a cebola e as lágrimas que o desconto sai. Interessados.
2: Ah, ele é gozadinho. É.
0: E-mail para casaemportão@gmail.com.
1: Tá bem.
0: casaemportão@gmail.com que eu mando as fotos.
2: Caminho, né?
1: Ivan, quer comprar, Ivan?
0: Vida longa ao PB, Eduardo Galvão de Portão.
3: Vamos morar em Portão.
1: Valeu, pô. Galvão. Obrigado. Boa sorte pra vender a tua propriedade. Um rápido show do intervalo e já voltamos.
2: Ganhamos, hein?
3: Ela pode fazer um cativeiro.
1: E o básico volta já.
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1: 1 minuto para 7, chegamos ao final de mais uma edição do Pretinho Básico. Muito obrigado pela sua audiência, você que gosta da gente, nos acompanha de segunda a sexta ao vivo, 1 às 6 da tarde, sábado e domingo tem também nos mesmos horários, só que reprise, e depois a gente fica streamável em todas as plataformas de áudio e vídeo. kto.bet.br. 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Temos a dica do craque Leandro Bortolatti.
4: Olha aqui, cara, tem um odão na capa da KTO aqui, ó. Inter, Cruzeiro e Fluminense pra fazer mais de 2,5 gols no primeiro tempo hoje à noite Copa do Brasil. Inter, Cruzeiro e Fluminense, né? 1 gol de cada um, no primeiro tempo acabou. O odão tá ali na capa da KTO.
1: Sensacional, Lelê. 7 da noite, tocou agenda. O sinal. 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E a escolha do craque do Pretinho, Léo Oliveira.
3: Rafinha.
1: Rafinha. O Adams.
3: Rafinha.
1: Lelê.
4: Ah, Rafinha Menegaz.
1: Gomes.
0: Alexandre Fetter.
1: Pô, obrigado, Gomes. Rafinha.
2: Pô, obrigado.
1: Obrigado o quê, cara?
2: Agradeceu no que
1: votou. Ah, tá, não, mas agora vota.
3: Eu tô pensando. Que tinha votado.
1: Como tá pensando?
3: Ele achou ainda que tinha votado.
2: Não, não, não, não, não, achei nada.
1: Achou não, sim, eu já cara, votei no achou... início do programa. Meu voto é teu, voto é meu, Arias. Meu voto acabou. É teu.
2: Meu voto é meu, meu agenda voto é teu. Agenda amanhã melhor.
3: Cara,
1: a gente só tem que sair agora.
2: É. Então, meu voto sabe quem é, né, cara?
1: Muito obrigado, mas ganhou tu, o craque do episódio, Rafinha Menegazzo. Muito obrigado pela sua audiência, um abraço e até amanhã, 1 da tarde. Boa noite de terça, tchau.
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6: Na Atlântida e todo mundo tá ouvindo, é a melhor vibe do FM na rádio das nossas vidas. Estamos chegando com o Dreadlocks desse domingão e uma hora de reggae pra fazer a cabeça e ficar numa boa nesse finalzinho de domingo e começar a semana legal. 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Para abrir o programa de hoje, tem um dos maiores fenômenos do reggae atual, que é o Chronics. O Dreadlocks está no ar.
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2: Atlântida e todo mundo tá ouvindo, é a melhor vibe do FM na rádio das nossas vidas, fechando o Dreadlocks desse domingão com Groove Eye, Tempo de Reconciliar e também com a Sintonize, duas bandas que estarão na festa do Dreadlocks no dia 29 de maio no John Bull da Lagoa, aqui em Florianópolis. 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Semana que vem tem mais Dreadlocks aqui na Atlântida. Aquele abraço, a gente se fala. Tchau.
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4: Olha só, o que tu vai ouvir agora é o resumo de tudo que nós fizemos de pior e melhor a semana aqui no Pretinho Básico. Quem levou a facada?
5: Uma família, pai, mãe e filho em uma praia de nudismo pela primeira vez. Aí o filho pega e começa a cutucar o pai nas costas.
6: Papai, papai, papai, papai.
5: Fala.
6: Por que o tico daquele homem é tão pequeno, papai?
5: Aí o pai responde, filho, ele é pobre, come pouco. Não tem muitas condições. Aí o tiquinho dele é bem pequenininho. Aí ele...
6: Papai, papai, e por que o tico daquele outro é tão grande, papai?
5: Aí o pai responde... Filho, ele é rico, come bem, tem muitas condições. Aí ele tem um tico vantajoso. Aí o pai deixou o filho e a esposa foi caminhar pela praia, né? Quando ele volta, tá o guri sozinho brincando e pergunta... Ué, filho, cadê sua mãe?
6: Papai, papai, chegou um moço pobre aqui. Aí eles estavam conversando. Aí o moço ficou rico e saíram. Já faz mais de meia hora.
7: Puta merda.
4: Se tu quiser mais momento como esse, vai lá na TLTV, no YouTube, que tu vai achar muito legal. Tá legal? Muito obrigado.
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